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1: Forte nesse encontrinho. Só no swing e no balanço assim, ó. A gente tem bom assunto.

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1: Aí, meu compadre. Vou falar pra ela agora.

0: 2:03.
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2: Deus abençoe você e toda a sua família. Que alegria estar aqui com você, começando mais um programa Eu Seguirei. Eu tenho certeza de que Deus vai falar muito ao seu coração através deste programa. Olha, se você pode, eu já quero convidar você a pegar a sua Bíblia, porque hoje nós vamos meditar a palavra de Deus. A palavra de Deus é o nosso alimento, a palavra de Deus que é o nosso sustento. Eu tenho certeza que essa palavra vai mover seu coração. Olha, aqui você vai ouvir a palavra de Deus, aqui você vai poder cantar. São minutos que ficaremos juntos, onde você vai fazer uma experiência com Deus. Lembrando que tudo que você ouvir aqui, depois fica registrado no meu canal do YouTube, Frei Gilson / Som do Monte, no meu Instagram, no meu Facebook, todos com o mesmo nome, Frei Gilson / Som do Monte, para que você possa também compartilhar essa palavra com os seus amigos, tá bom? Então, vamos escutar a palavra de Deus.
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2: Não basta renunciar ao mal, é preciso também praticar o bem. Tem muita gente que acha que eu só preciso renunciar ao mal, e isso já é um grande passo, já é um grande passo. Sabe, você parar de fazer o pecado, você parar de pecar, você parar de fazer o que é mundano, você parar de fazer o que desagrada a Deus e, portanto, estraga você, destrói as pessoas. Isso é maravilhoso. A pessoa que para de fofocar, maravilha. A pessoa que para de guardar rancor e ódio das pessoas, maravilha. A pessoa que para de roubar, maravilha. Mas mais bonito ainda, é quando, além de tirar o ódio, você começa a rezar por aquela pessoa e você começa a fazer o bem para ela. Mais bonito do que só parar de roubar é quando você agora, você ajuda as pessoas, você ajuda obras de caridade, você faz o bem para o outro. Você entendeu? Deixar de fazer o mal já é grande coisa. Mas só com a obra fica completa quando você deixa de fazer o mal e você faz o bem. Vamos meditar sobre isso? Em nome do Pai, do Filho e do Espírito Santo. Amém. Mateus, capítulo 24, versículo de 42 a 51. Naquele tempo, Jesus disse aos seus discípulos: "Ficai atentos, porque não sabeis em que dia virá o Senhor. Compreendei bem isto. Se o dono da casa soubesse a que horas viria o ladrão, certamente vigiaria e não deixaria que a sua casa fosse arrombada. Por isso também vós ficai preparados, porque na hora em que menos pensais, o Filho do Homem virá. Qual é o empregado fiel e prudente que o Senhor colocou como responsável pelos demais empregados para lhes dar alimento na hora certa? Feliz o empregado cujo senhor encontrar agindo assim quando voltar. Em verdade vos digo, ele lhe confiará a administração de todos os seus bens. Mas mas se o empregado mal pensar: meu senhor está demorando, e começar a bater nos companheiros, a comer e a beber com os bêbados, então o senhor desse empregado virá no dia em que ele não espera e na hora que ele não sabe, ele partirá ao meio e lhe imporá a sorte dos hipócritas. Ali haverá choro e ranger de dentes." Palavra da salvação. Na obra incompleta sobre Mateus diz assim: "A alma não sabe quando o ladrão entrou por uma dessas entradas? De fato, não sabe até ser induzida ao pecado. É necessário, pois, estar vigilante e fechar todos os portões de entrada. A Bíblia está falando que é preciso a gente vigiar. Você não pode dar brecha para o diabo na sua vida. O diabo, ele só entra onde você dá brecha. O diabo não pode entrar onde você não dá brecha. A boca deve estar ocupada com falas santas. Você não pode dar brecha na sua boca para que você tenha espaço para falar mal dos outros, para fofocar, para julgar, para condenar, para mentir. Mas como é que você vigia a boca? Então, não basta só não falar essas coisas, é preciso colocar coisas boas no lugar, né? Então, a boca deve estar ocupada com falas santas, os ouvidos com sons piedosos. Como é que você não vai dar brecha nos seus ouvidos? Ouvindo coisas boas. Os olhos com a visão das maravilhas de Deus. Então, como é que você não vai dar brecha com os olhos? Olhando o que agrada a Deus. Porque na maior parte da nossa vida a gente pode escolher o que a gente olha, a gente pode escolher o que a gente escuta, a gente pode escolher o que a gente fala. A mente com pensamentos celestes, como é que eu não vou dar brecha na mente? Eu preciso alimentar ela com pensamentos celestes, como você está fazendo agora, você está alimentando a sua mente com pensamentos celestes. Não basta abster-se de falar, ouvir, ver e pensar coisas más. Veja, não basta parar de falar, ouvir, ver e pensar coisas más, pois isso apenas bloquearia o acesso tanto dos bons espíritos quanto dos maus. Quem renuncia ao mal, mas não abraça o bem, disse ter deixado abertos os portões de sua alma. O inimigo entra facilmente quando os encontra vazios. É necessário, portanto, que as portas da alma do justo não apenas estejam livres do mal, mas também plenamente ocupadas com o bem, para que o mal não encontre acesso. Olha que poderoso pensamento. A maior arma que você tem contra o demônio não é só não fazer o mal, mas é estar ocupado com o bem, você entendeu? Boca ocupada com o bem, olhos ocupados com o bem, ouvidos ocupados com o bem, mente ocupada com o bem. Quando o demônio chega, não tem espaço, porque o bem já tomou lugar. Filipenses capítulo 4, versículo 8. Quanto ao mais, irmãos, tudo que é verdadeiro, tudo que é respeitável, tudo que é justo, tudo que é puro, tudo que é amável, tudo que é de boa fama, se há alguma virtude há, se algum louvor existe, seja isso que ocupe o vosso pensamento. Olha que bonito. Essa palavra confirma tudo que eu falei. A maior arma para combater o demônio é estarmos ocupados com o bem. Romanos 12, 9, detestai o mal e apegai-vos ao bem. Veja, não é só detestar o mal, tem que se apegar ao bem. Romanos capítulo 12, versículo 21, não te deixes vencer pelo mal, mas vence o mal com o bem. Preciso renunciar ao mal e praticar o bem. Pai, Filho e Espírito Santo, amém.
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2: Resposta a essa palavra, eu quero convidar você agora a cantar comigo.
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2: O programa de hoje está bom demais e eu quero lembrar você, se você quiser ouvir mais pregações, mais meditação da palavra, basta você me acompanhar no meu canal do YouTube, Frei Gilson / Som do Monte, no meu Instagram, no meu Facebook, no meu TikTok, e lá você vai encontrar muito mais palavra de Deus para você.
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2: Nós vamos terminar este programa rezando. Eu quero clamar agora por você, quero clamar pela sua família. Senhor Deus, libera agora o teu Espírito Santo sobre cada pessoa que acompanha este programa. Vem, Espírito Santo, enche todos os que estão acompanhando este programa agora. Libera, Senhor, para esta pessoa o que ela mais precisa, para o corpo e para a alma. Libera, Senhor, curas e libertações em nome de Jesus para esta pessoa que assiste, que acompanha, que escuta e para toda a sua família. Eu clamo a tua poderosa bênção. Visita agora com bênção de proteção. A bênção que só o Senhor pode dar. Abençoe-vos o Deus Todo-Poderoso, Pai e Filho e Espírito Santo. Amém.
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1: 5 horas e 12 minutos.
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3: Olá, bom dia, estamos chegando para mais um programa Rancho 99 da sua Paranapanema, de Piraju para todo esse mundão. Para você do sítio, chacras, fazendas, muito bom dia. Vem com a gente aqui o melhor da música sertaneja, o clássico da música sertaneja, para você no 99.1 FM. 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Mabraco e mãos à obra, com a gente até às 6h30 da manhã, com a boa música sertaneja no seu rádio. Então vamos de música.
4: Muitas das vezes aquele povo fazia aquelas festas, como festa de reis. Então tinha tocava, fazia um baile só através de um violão e um pandeiro, coisa incrível, né? E rolava direitinho, né? Aí um dia apareceu um senhor lá, falando pra gente, falando pro meu pai, ah, os meninos do senhor canta, o senhor precisava ensinar eles a tocar viola, aquela coisa toda. Então meu pai tocava cavaquinho. Ah, não, os dois aí é o seguinte, ele só canta, a gente acompanhando aquela coisa toda, né? Porque lá eu fazia o seguinte, eu cantava com o Chamantinho cantava com o Oswaldo, e cada um, né, cantava um pouquinho. E tinha uma moda que a gente, ele pediu pra a gente cantar, faz tempo também, nem sei se a gente lembra ela. É uma, chamava Casinha de Aço.
5: Chama-se, né? Casinha de Aço.
4: Casinha de Aço, né? Naquela época a gente, né, mano, a dupla tava lá só...
5: José e Ranulfo.
4: É José e Ranulfo, né? E Ranulfo e José, né?
5: Aí o Coronel Hipopota falou pra gente, aliás, o Mano, começar a história do começo aí.
4: É.
5: O Mano falou, vamos cantar na rádio primeira vez.
4: Nossa Senhora.
5: E lá em Bernardo já existia o Coronel Hipopota e deu lá chance pra gente. Naquele negócio do fim de tarde, e a gente foi pra lá. Aí chegou, você vai cantar? Eu falei, vamos, tudo bem. Aí o Mano falou, como é que faz, mano? Ele tinha uma viola daquela de cravelha, precisava de molhar a cabeça dela lá, porque senão não segurar direito, né? E eu não sabia tocar violão, como não sei até hoje, né? Faço barulho. Aí ele me ensinou a posição. Chegou lá, o nome da dupla, é José Ranulfo. Não. Aí fica muito esquisito, entendeu? Vou colocar o nome de vocês. Perobe Jatobá.
4: Eita, danada. Agora pra gente, que sendo que é uma madeira de lei, a gente acha gozado, né? Porque Jatobá, só se olhar ele bem curtinho, é feinho, né, mano? Eu falei, puxa vida. Eu falei, mano, você vai ficar com Jatobá e eu vou ficar com a peroba. Como é que fica? Né? Aquela coisa toda. Então, de repente... Pera o objeto bar. Falei, bom, vamos nessa lá, né? Ele falou, o que, é que vocês vão cantar, meu filho? Eu ia pro meu irmão assim, nem com o dedo aqui firme, aqui na posição de mim maior, né? E ele ali, né? Consertou a carcinha, né? Aquela coisa toda, né? E nós, vamos lá. Aí nós cantamos uma moda, um pedacinho dela.
5: Casinha de Aço.
4: Isso.

0: gozada e quase que não vai, hein, senhor? Que tempo, hein?
1: Aquele dia, naquela tarde ali, parece que eu estava sendo estrela, né? Tem que falar de Rita, que neguinho de pescoço fino esse daí, né?
0: É.
1: Eu dei que também cantei, virei as costas e fui embora. Não esperei aplauso nem nada.
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3: A voz desse querido cantor nos traz a saudade da roça e das comitivas de boiadeiro. Ele já foi peão em diversos papéis. Tem mais de 50 anos de carreira e leva a vida no som do berrante. Vem pra cá, Sérgio Reis!
4: Vai. Oi, gente. Oi.
3: Tudo bem com você?
4: Tô bem, Nezinho.
3: Tudo ótimo.
4: Graças a Deus.
3: Ótimo, assim que é. Deus é grande. Bom, eu quero agradecer a sua presença e lembrar um pouquinho da sua vida. Você é de uma família de origem italiana, aqui de São Paulo, certo?
4: Bairro de Santana.
3: Opa! Eu soube que você, ainda pequeno, cantava com sua irmã os sucessos de Cascatinha e Ana, é isso mesmo?
4: Eu e a Neide, é.
3: Que beleza.
4: Cantava os Índia. Saudade, palavra triste, quando se perde um grande amor. Meu primeiro amor eram sucessos.
3: Que beleza.
4: Uma escola,
3: que tempo,
4: né?
3: Que cantar, tempo bom, não?
4: Cantar igual Cascatinha e Ana.
3: Tempo
4: Ana tinha uma voz
3: bom
4: lindíssima.
3: Que foi. Ai, ai, ai, ai, ai. Bom, seu repertório é uma mistura de clássicos e canções novas. Como funciona para você esse garimpo musical?
4: Para mim foi uma coisa muito boa, Inesita, porque o papai era seresteiro. E com 7 anos ele já me punha cantando Orlando Silva, a deusa da minha rua, eu sonhei que tu estava, Carlos Galhardo, que nós depois fiquei amigo deles todos. Então eu venho de uma escola da música popular brasileira linda. E depois vim cantando até sambas de Ataúfo Alves, que eu era fã.
3: Beleza.
4: Entende? Aquele que considera o amor uma quimera, vive longe de sofrer. Então você vai apurando o ouvido cantando essas melodias, porque antigamente as músicas tinham melodia. Eu, se fosse um diretor artístico de gravadora, eu pegava, vai, eu quero gravar. Tá bom, pega essa música aqui, vai ensaiar e vem cantar sem violão. Rosa.
3: Ah, que beleza!
4: Divina e graciosa estátua majestosa, no amor por Deus esculturada. Fazer uma capela dessa música, aí você apura o seu ouvido. E então eu venho dessa escola, que mais eu preciso?
3: Mas não é qualquer um que canta essas coisas, não.
4: Realmente.
3: Não é qualquer um, não.
4: Então, quando você me solicita, Sérgio, vem no programa, sua produção me liga, toda a sua turma aí, eu vou, vamos abrir a agenda. Eu acho um dia e venho. E primeiro que a sua plateia é maravilhosa. Vocês veem como eu fui recebido, né?
3: Ó, eu não empresto pra ninguém, viu?
4: Tá. Ciumenta.
3: Bom, agora eu vou pedir pra você cantar, então. E vem aí uma criatura que a gente ama. Uma criatura tão pura, tão bonita.
4: Tão engraçada.
3: Tão gostosa da gente conversar. E muito competente, músico de primeira linha, né?
4: É,
3: vamos chamar, então, Caçulinha!
4: Caçulinha! Ô, Caçula! Tá aí, Caçulinha!
3: Você tá olha que cantor. Dupla! Olha que dupla!
4: Olha!
3: É, não é qualquer um, não!
4: Muito boa! Então vai, vai!

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1: O campo vive aceso, verde dentro da gente, dioturnamente. Tem hora que a gente dá uma tristeza muito grande por ver devastação, né? Tudo se acabando, de onde corta, devasta, não replanta. E nosso trabalho musical é mais ou menos por aí, a gente faz alerta, né? Grita com as pessoas, dá um solavanco, acorda, acorda, estão acabando com a vida. Nós sem verde vamos respirar o quê? Daí a pouco isso aqui está um deserto. A saudade, ela vive na alma da gente constantemente. A gente tem saudade de tudo. Gostaria que tudo voltasse, né? Aquelas coisas singelas do campo, aquela vida comum das pessoas de levantar, olhar o vizinho, cumprimentar, né? Hoje a gente, às vezes, que mora num apartamento, aí passa 1, 2, 3, 5 anos, mal e mal a gente cumprimenta o vizinho. Lá tinha aquele negócio, oi, tirava o chapéu, tarde, dia, como é que vai com o Madi, né? Todo mundo sabia de tudo e aquela vida comum era tão simpática, né? Mas hoje está tudo diferente. Então por isso que a gente morre de saudade. Aí a gente tem que, volta nesse grito de alerta. O Betinho me ajuda aí, né, Betinho?

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1: 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Rancho 99, de volta, como é que tá o seu dia? Tudo beleza? Tudo legal? Tá gostando? Então tem mais, até às 6h30 da manhã, muita música sertaneja no seu rádio. Música sertaneja que você curte, que você gosta, aqui na Paranapanema de Piraju para todo esse mundão. Para você de Piraju, da região, das estradas, sempre na sintonia com a gente. Pessoal de Sarucaiá, sempre na sintonia. Tejupá, Timburi, pessoal de Ribeirão Bonito, Taquarituba. Nosso abraço aí a todos aí. Pessoal lá do Óleo, né? Bernardinho de Campos, Cerqueira César. Nosso abraço a todos e a música sertaneja não para. 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

Rancho 99, de volta. Como é que tá o seu dia? Tudo beleza? Tudo legal? Tá gostando? Então tem mais. Até às 6h30 da manhã, muita música sertaneja no seu rádio. 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Para você de Piraju, da região, das estradas, sempre na sintonia com a gente. Pessoal de Sarucaiá, sempre na sintonia. Tejupá, Timburi. Pessoal de Ribeirão Bonito, Taquarituba. Nosso abraço aí a todos aí. Pessoal lá do Óleo, né? Bernardinho de Campos, Cerqueira César. Nosso abraço a todos e a música sertaneja não para. 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

É o Rancho 99 da sua Paranapanema, juntinhos com o clássico da música sertaneja. E você que tá em Piraju, na região, na estrada, sempre ligadão com a gente, nosso abraço. Mandar um abraço pro Daniel, tá lá no Eldorado, sempre na sintonia com a gente. Também a Nilza e o Zé Roberto lá na Tibiriçá. Alô, Nilza, alô, Zé Roberto. Também o Zequinha Mandioca, alô, Zequinha, tá lá na Vila Jurumirim, na sintonia com a gente. O Val, lá na Fazenda Santa Lúcia. Alô, Val, bom dia. Seu Abissaí, também na sintonia com a gente. Carlos, eu sou Wesley, pessoal do Canto dos Pássaros, sempre na sintonia da 99.1 FM, e música boa toca aqui no Rancho 99.

0: a decretar. Quem gostou, joga a mão no céu e faz barulho aí.
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2: O Banco do Brasil iniciou nesta quarta-feira a renegociação de dívidas de produtores rurais. A medida pode envolver até 100 bilhões em operações, com base na medida provisória número 1376 de 2026. A iniciativa busca dar fôlego financeiro aos produtores que enfrentam dificuldades para honrar seus financiamentos.
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2: Louvado seja o nosso Senhor Jesus Cristo, para sempre seja louvado. E a palavra de Deus que ilumina o nosso dia é tirada do livro de São Mateus, capítulo 4, versículo 23, e diz o seguinte: Jesus pregava a boa nova, o reino anunciado, e curava toda espécie de doenças entre o povo. Que maravilha, Jesus curando as pessoas, anunciando esperança, vida nova para todos. Vamos também pedir nesse dia a proteção carinhosa de Nossa Senhora, fazendo juntos nosso ato de consagração. Nossa Senhora do Rocio, Rainha do Céu e da Terra, Padroeira do Paraná, nós vos saudamos, refúgio dos necessitados. Por vossas mãos intercessoras, a misericórdia de Deus jamais faltou. Dai-nos a graça de sermos discípulos de Jesus na busca de vivermos a palavra de Deus. Transformai a nossa vida em um santuário de amor, onde Jesus seja o centro. Consagramo-nos a vós, cheios de confiança. Em vossas mãos renovamos as promessas do nosso batismo. Renunciamos a toda forma de egoísmo para vivermos e convivermos como irmãos. Mãe do Divino Orvalho, que cura e salva, com amor queremos propagar a vossa devoção. Nossa Senhora do Rocio, envolvei-nos em vosso manto de amor e proteção. Mergulhados nos mistérios da encarnação, morte e ressurreição de Jesus, conduzi a nossa vida para o coração de Deus na ação do Espírito Santo. Assim seja. Amém. Agora a bênção da água e dos objetos de devoção. Senhor Deus Todo-Poderoso, fonte e origem de toda a vida, abençoai esta água que vamos usar para pedir o perdão de nossos pecados e alcançar a proteção contra toda a doença. Concedei a Deus que, por vossa misericórdia, jorrem sempre para nós as águas da salvação, para que possamos nos aproximar de vós com o coração puro e ficarmos livres de todo o perigo do corpo e da alma. Abençoai também, Senhor, os nossos objetos de devoção e artigos religiosos. Por Cristo nosso Senhor. Amém. O Senhor esteja convosco, Ele está no meio de nós. Desça sobre você, sobre a sua casa, a bênção de Deus Todo-Poderoso. Pai, Filho e Espírito Santo. Amém. Um grande abraço e fique com Deus.
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Rancho 99, de volta, como é que tá o seu dia? Tudo beleza? Tudo legal? Tá gostando? Então tem mais, até às 6h30 da manhã, muita música sertaneja no seu rádio. 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Para você de Piraju, da região, das estradas, sempre na sintonia com a gente. Pessoal de Sarucaiá, sempre na sintonia. Tejupá, Timburi, pessoal de Ribeirão Bonito, Taquarituba. Nosso abraço aí a todos aí. Pessoal lá do Óleo, né? Bernardinho de Campos, Cerqueira César. Nosso abraço a todos e a música sertaneja não para. 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
4: Aí, já de volta, o Rancho 99 da sua Paranapanema, mandando um abraço aqui pros caminhoneiros, né? O James Caminhoneiro, tá lá em Cabralha, Paulista, sempre tá por Piraju e sempre ligadão com a gente, né? O Richardão também, né, Richardão? Bom dia. O Marcelão, alô Marcelão Delane, bom dia. O Zezão Caminhoneiro, nosso abraço também ao Jair Caminhoneiro, sempre na sintonia com a gente. Um abraço também pro Adriano, tá lá em Guarulhos, sempre na sintonia com a gente. Seu Ibrahim, lá em Sorocaba, na sintonia com a gente, ele, Dona Maria Rosa. Nosso abraço a todos os pessoal que sempre está com a gente em 99.1 FM, e o Rancho 99, que está chegando ao final, hein? 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Mabraco e mãos à obra, que volta, né, em breve aí com mais música sertaneja aqui na 99. Jornal Operação Cidade, primeira edição dessa manhã gostosa para você.
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4: Na estância turística de Piraju, 6:34, 6:34, bom dia. Hoje é quinta-feira, 27 de agosto de 2026. Dia do corretor de imóveis, dia do psicólogo e dia do Rio Paranapanema. As manchetes: Cerqueira César, agendamentos para emissão da SIM, nova carteira de identidade, serão realizadas dia 28. Tribunal de Justiça nega pedido da Prefeitura de Ipaussu para derrubar liminar sobre a festa do peão. Secretaria de Cultura de Ourinhos prepara mostra Sérgio Nunes. Viaduto de 90 milhões na rodovia de Avaré avança. Acidente entre carreta e caminhonete mata uma pessoa na estrada entre Itaí e Paranapanema. Kombi utilizada no transporte de trabalhadores de obra pega fogo em Coronel Macedo. Padre acusado de agredir mulher durante missa é investigado por suposto golpe em Cerqueira César. Luciana Vendrameto assume o departamento de saúde de Piraju. Homem é preso com motocicleta furtada e sinais identificadores adulterados na estrada de Itapeva. A apreensão de droga, grande quantidade de droga, na rodovia de Ourinhos. Prefeito de Piraju, Carlinhos Pneus e Leonardo Tonon, eles participam de manifestação em frente à Prefeitura de Piraju para o retorno de médicos ao Hospital de Piraju. Isso e muito mais a partir de agora. 6:36. 6:36. Atenção, Cerqueira César. Cerqueira César, agendamentos para emissão da carteira SIM serão realizadas amanhã. A Secretaria Municipal de Desenvolvimento Econômico e Cidadania de Cerqueira César informa que, especialmente neste mês, o agendamento para emissão da Carteira de Identidade Nacional, nova Carteira de Identidade, será antecipado para amanhã, sexta-feira, dia 28. As pessoas devem procurar aí a Prefeitura. Tribunal de Justiça nega pedido da Prefeitura de Ipaussu para derrubar liminar sobre a festa do peão. Não vai mesmo acontecer, hein? O Tribunal de Justiça de São Paulo negou o pedido de efeito suspensivo apresentado pela Prefeitura de Ipaussu contra uma decisão que impôs restrições ao uso de recursos públicos relacionados à realização da nona festa do peão de Ipaussu, prevista para ocorrer de 17 a 20 do próximo mês de setembro. A ação foi proposta pelo Ministério Público de São Paulo, que questiona a utilização de recursos da reserva de contingência para a reabertura de créditos destinados à Secretaria Municipal de Esporte e Turismo. Sendo assim, então, a festa não deve mesmo acontecer. Secretaria de Cultura de Ourinhos prepara a mostra Sérgio Nunes. A Secretaria Municipal de Cultura de Ourinhos está retomando a 16ª Mostra Sérgio Nunes de Artes e Ciências, a apresentação e a oportunidade de apresentação teatral, né? É regional. Inclusive, nós tivemos no passado aí os grupos de Piraju e região se apresentando nesta mostra Sérgio Nunes de Artes Cênicas, também apresentação e oportunidades, né? Vamos ter de novo aí, portanto, na cidade de Ourinhos, estas apresentações teatrais. São, inclusive, nosso inesquecível, né?

Lincoln Latari fez parte lá de Ourinhos, na época também, já nos deixou e deixou lá também o seu legado nesta Mostra Sérgio Nunes. São 6h38. Padre acusado de agredir mulher durante missa é investigado por suposto golpe em paróquia de Cerqueira César. A Polícia Civil de Cerqueira César investiga através de um inquérito uma denúncia de suposto prejuízo financeiro relacionado a uma sociedade informal voltada à criação de gado e atividades rurais. O mais intrigante nessa história é que um dos denunciados se trata de um ex-padre de Cerqueira César, já envolto em uma grande polêmica. No dia 7 de agosto do ano passado, o padre de Cerqueira César, João José Bezerra, que se dizia exorcista, durante uma missa em São Miguel Arcanjo, resolveu exorcizar uma mulher através de uns tapas, agressões físicas e verbais. O padre João José Bezerra, que também era conhecido por ser lutador profissional de jiu-jitsu, na época a diocese de Botucatu emitiu uma nota lamentando o ocorrido, onde informou ter instaurado um procedimento interno, mas não falou de afastamento ou alguma punição ao padre. A situação virou caso de polícia e desde então não mais se ouviu falar do padre. Até esses dias atrás, isso porque agora a informação é que o padre João José estava envolvido em mais problemas, desta vez na paróquia onde atuava, onde corre um inquérito. Uma mulher de 51 anos apresentou documento de comprovantes bancários para subsidiar a apuração. De acordo com a polícia, a mulher de 51 anos afirma que o padre passou a integrar uma parceria rural com um homem de 45 anos e outro de 28 anos. Ah, essa mulher, ela diz que, né, fez lá, passou a fazer um negócio com o padre lá de 45 anos e um outro homem de 28 anos. O padre tem 45, outro tem 28. Realizando empréstimos bancários pro padre e pro outro, né, para cuidar lá da chácara, coisa e tal. E a mulher, segundo informações, ela acabou aí sendo lesada. O caso está sendo investigado. São 6h40. Kombi utilizada no transporte de trabalhadores de obra pega fogo em Coronel Macedo. Na manhã de ontem, na cidade de Coronel Macedo, na rua Vereador Durvalino Garcia, lá estava uma perua Kombi pertencente a uma construtora que seguia de Coronel Macedo com destino a Barão de Antonina, quando a Kombi, motor atrás, estava cheio de gasolina, acabou pegando fogo. Ninguém se feriu, graças a Deus. São 6h41, às 6h41, eu falo da Drogaria São Paulo. 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Hoje é dia do Rio Paranapanema. Ontem nós tivemos atividades lá no Parque das Águas e hoje novamente, olha, hoje 9 horas da manhã,
replantio de palmeiras imperiais na Praça Talib Aranel, Departamento de Agricultura, Meio Ambiente e Defesa Animal, também Sindicato Rural. Das 14h às 17h, a Escola de Esportes Náuticos vai estar com limpeza simbólica no Rio Paranapanema. E à noite, 18h, aí tem o Cadu Biazon, que vem de Avarecos, com o pessoal da natação, né? Doutor Brunner, turma toda aí, vem nadar, vamos descer o Rio Paranapanema, lá da CBA de noitão, aí com chuva e tudo. Desce nadando até o Parque das Águas. É o Golfinho, os eventos, todos estão convidados para assistir. São 6h43. 6h43, agora outro recado aqui. Luciana Vendrameto assume o Departamento Municipal de Saúde. O prefeito de Piraju, Carlinhos Pneus, nomeou a assistente social Luciana Vendrameto para assumir o comando do Departamento Municipal de Saúde com a saída do Dr. Oswaldo Ortega. 6h44, viaduto de 90 milhões, avança e promete transformar acesso em Avaré. A construção de um novo viaduto na rodovia João Melão avança em Avaré e promete alterar a circulação entre os bairros localizados em diferentes regiões da cidade de Avaré, na entrada de Avaré. 90 milhões é o valor, hein? Prossegue a Semana Nacional da Pessoa com Deficiência Intelectual e Múltipla em Piraju. A PAI, hoje, 27, a PAI vai visitar a Escola Estadual Maria Gonçalves da Mota Cores Paulo. Amanhã, os alunos estarão visitando a Vila do Chaves, no distrito de Tibiriçá do Paranapanema, em Piraju. 6h44, eu falo de Beto Britânico. 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Uns amigos. 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Tá certinho. Agora são 6h46, 6h46. Bem, gente, ontem à tarde, em frente à Prefeitura de Piraju, nós tivemos uma manifestação. A comunidade pirajuense, várias pessoas da nossa comunidade pirajuense, também o prefeito de Piraju, Carlinhos Pneus, Leonardo Tonon, vereadores, também nós tivemos aí o Conselho Municipal da Saúde, tivemos a ASP participando de uma manifestação contra a nova diretoria do Hospital de Piraju. A nova diretoria do Hospital de Piraju rompeu o contrato com alguns médicos pirajuenses, como o caso, por exemplo, da doutora Iaeco Kawata. Não foi a prefeitura, foi, né, o hospital. Essa ação deveria ter acontecido em frente ao hospital, mas em virtude que lá não pode fazer barulho, lá, né, por se tratar de hospital, lá eles não podem fazer movimentação, não pode ligar o carro de som. Então foi resolvido que esse pessoal... Eles foram até em frente à prefeitura de Piraju para fazer uma manifestação,

0: Porque é o seguinte, existe uma dívida que, segundo informações, essa dívida passa de 9 milhões, tá? Se a prefeitura for lá e, ó, vamos intervir, vamos fazer a intervenção contra o hospital, tá? Os 9 milhões, vai pra quem? Vai pra prefeitura. Prefeitura vai ter que ficar com os 9 milhões. São os 9 milhões porque nós temos os funcionários da Oeste. Aqueles funcionários que têm os seus direitos, coisa e tal, se juntar tudo dá mais de 9 milhões. Aí a prefeitura assumindo, vamos dizer assim, se ela assumir, né? Se ela fizer a intervenção junto aí ao hospital, ela assume a dívida. Ela assume a dívida e a prefeitura, né? Então tem que tomar fica com mais de 9 milhões. Tem que tomar um cuidado muito grande. O prefeito está reunido com os advogados, estão achando a melhor forma, o melhor caminho. Isso porque pode comprometer a cidade toda. Porque a maior empresa do município é a prefeitura de Piraju, né? Que paga aí os fornecedores, que movimenta a cidade. Então, o prefeito Carlinhos explicou lá, falou, gente, vamos com cuidado, nós estamos estudando aqui, achando a melhor forma possível, tá bom? Pra gente acertar a situação. Vamos ouvir agora o prefeito? Nós temos aqui, a gente acompanhou lá, gravamos lá. Vamos ouvir o que o prefeito falou, o prefeito Carlinhos, depois do Leonardo Tonon, às 6h49.
1: Na mesma causa, quem trouxe ela e ele pra Piraju fui eu!
2: Então,
1: a prefeitura tem um convênio com o hospital, que o hospital administra. Não sou eu que contrato eles. É o hospital, através desse convênio que é feito lá. Eu estou desde domingo, a doutora ligou para mim domingo. Aí eu falei assim, gente, eu tenho que me inteirar disso aqui, porque voltou a acontecer de novo com a troca da empresa, que jamais eu saberia que ia ser trocado no sábado. E começou tudo de novo. Aí o que acontece? Na segunda-feira, de novo, não dormi. Vou correndo atrás. Olha como que é o meu semblante, como é que tá? O que acontece? Nós contratamos um hospital para gerir o pronto-socorro. O pronto-socorro, ele recebe da prefeitura 7 milhões e 50 no ano. Tá 587, se não me falha a memória, agora por mês, para manter o pronto-socorro, equipe médica, enfim, tudo aquilo lá. O hospital contratou uma empresa. Nós, através do nosso departamento aqui de fiscalização, tudo que é feito, nós mandamos para o hospital, nós mandamos o Ministério Público e para o Tribunal de Contas. Por quê? É uma maneira de eu me segurar, peraí, é uma maneira de eu me segurar para amanhã depois não vir uma retaliação em cima de mim. Você entendeu? Então, o que acontece? Foi feito. O hospital contratou uma empresa que nós subentendemos que foi uma quarteirização. E isso não pode. E foi notificado o promotor, foi já notificado. Fizeram um novo edital, sabendo que foi feito um novo edital, que eu não tenho, contratado uma nova empresa, que a gente foi contratado essa nova empresa, que a gente subentende que também continuou na quarteirização. A gente entende o quê? O que a gente entende? Que a gente fez esse convênio com o hospital que a vida inteira vem, e o hospital tem que fazer direto com vocês, através da PJ, todos são PJ, não é verdade? Agora, para que recontratar uma outra empresa, para outra empresa fazer? Só que nós estamos tomando as nossas medida, reunido com o nosso jurídico, tudo. Olha, gente, no passado foi feito um termo de conduta da prefeitura em outras administrações. A prefeitura hoje ela não pode praticar ingerência dentro do hospital. Eu quero esse médico, manda esse médico embora, resolve esse, faz esse, faz aquele. Nós não podemos. A prefeitura leva uma multa e eu posso ser preso. Isso é ingerência. Então tudo que a gente tem que fazer tem que ser através de notificação, no papel, manda pra lá, conversa. Intervenção, gente, é a coisa mais complicada que tem. Pra entrar, você tem que ter certeza, porque se não tiver uma fundamentação jurídica bem feita, ele revoca, volta pra trás, tem custas, aí vem pra prefeitura pagar, como no passado. Ela pagou uma custa muito grande com o advogado aqui da cidade, de sucumbência, e aí depois o departamento jurídico entra no prefeito pra me arcar. E aí eu tenho que estar alicerçado na parte jurídica para me fazer as coisas corretas. Agora, o hospital, pelo lá que falaram comigo lá, que eles estão chamando os doutores para conversar com eles, seus quatro. Eu não posso chegar e falar assim, obriga, a lei não me deixa. Mas

0: desculpa, gente.
1: É uma intervenção errada. É falta e tem um compromisso grande para nós se arcar com isso depois.
2: Ao lado do Carlinhos, como vice-prefeito, não poderia deixar de me manifestar em relação ao que aconteceu hoje. Hoje estivemos conversando justamente com a Luciana, nova diretora de saúde, com a doutora Iaê. Conversamos em relação à solidariedade e apoio dos quatro médicos. Nós, enquanto prefeitura, entendemos que a forma de contratação que a prefeitura contrata o hospital para gerir o pronto-socorro e não contratamos a empresa que fez o desligamento desses médicos. Então nós entendemos que o desligamento é ilegítimo, não tem legitimidade, não passou pelo conselho, não passou pelo executivo, não passou por ninguém. E nós já estamos fazendo de tudo para que haja uma reversão desse sentido da contratação. Não em relação a favorecimento de um ou dois ou dos quatro médicos, mas sim do serviço público de saúde do município, cuja nós não estamos contentes, senão não estaríamos aqui. Tem alguém da diretoria do hospital aqui?
3: Não!
2: Mas vai ter motivo de saúde. Nós estamos aqui. E parabéns! Hoje está sendo um marco histórico de Piraju, doutora Iaê. A senhora sabe que a senhora é uma pessoa iluminada. Nós conversamos muito e eu não via isso. Eu tenho 38 anos, eu nunca vi isso acontecer em Piraju. Lógico que todos os profissionais têm os seus valores, mas como muito bem o Bolinha disse, os médicos estão escrevendo a sua história. Doutor Edson e a doutora Iaê já escreveram parte da história. Todo mundo aqui tem um familiar que ou foi salvo pela doutora Iaeco, ou você mesmo já foi salvo. Como ela não trabalha por dinheiro, que ela contou a história do Covid, aquilo que ela fazia, aquilo que ela sofreu, só não conseguiu fazer mais por falta de recurso.
4: E ela salvou a minha mãe.
2: Graças a Deus. E muita gente.
1: E ela salvou eu.
2: Perfeito. E por último, eu gostaria de firmar aqui, ó. Já falei isso desde ontem. O prefeito tem acertado nas suas decisões sempre. Desde ontem, foi acertado nas decisões em relação ao conjunto. E eu me coloco aqui, como eu falei para o senhor, falei para todas as pessoas que estavam presentes na reunião. Eu me coloco à disposição para ser um novo interventor, se houver a intervenção total do hospital.
1: Você fazer uma intervenção, você tem que ter o quê? Um processo administrativo também. E tem que provar aquilo que está errado, que envolveu dinheiro público, para você ter o poder de chegar e pegar aquela entidade. Se eu estiver convicto, e a parte jurídica falada realmente está embasada e tem condições de fazer, nós vamos fazer. Mas para fazer, agora, veja bem, uma intervenção precisamos fazer bem feita. Agora, gente, o hospital, eu vou explicar uma coisa para vocês. Através dos contratos mal feitos que vem vindo no longo dos anos, o hospital só para a Oeste hoje, se fosse para mandar todo mundo a Oeste e mandar embora, e fosse acertar, passa de 9 milhões. Numa intervenção, esse ônus fica tudo aqui para nós. Se eu fizer uma coisa errada aqui, daqui de 90 dias não tem salário o pessoal da prefeitura. Então a gente tem que fazer uma coisa com consciência, responsabilidade para fazer as coisas. Eu vejo que tem condições. O jurídico me der ali como é, como que não é certinho, que tem condições, não tem outra solução, gente. É a última. É a última medida. O remédio mais amargo do mundo é esse. Aí não tem onde partir mais. Mas fazer por fazer. Para chegar aqui e bater, ah, eu fiz, eu sou o bambu. Isso eu não vou fazer, porque é responsabilidade.
5: Havendo a situação do prefeito Carlinhos Pneus, ele explicou ali. A prefeitura, se ela fizer interdição total do hospital, ela corre o risco de receber também 9 milhões. Situação aí de uma pendência de 9 milhões. É a maior empresa do município de Piraju. O maior número de funcionários é a prefeitura de Piraju. 9 milhões. Então, eles estão estudando a melhor forma possível para acertar essa situação. O prefeito, é claro, Leonardo, o prefeito Carlinhos, Leonardo Tonon, estão preocupados assim também com a Câmara Municipal, assim como a comunidade pirajuense. É claro que tem que fazer tudo com muita calma, com muita cautela, né? E tudo respaldado em lei. São 6 horas e 58, vão para o intervalo comercial. Daqui a pouquinho as informações da polícia.

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2: 6h58.
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7: Sete horas, 3 minutos, 7:03. A Polícia Rodoviária Federal, apreendeu na tarde de ontem, por volta de 2h20, pela rodovia entre Ourinhos e Jacarezinho, apreendeu um caminhão, aparentemente carreta, transportando arroz, mas encontrou uma tonelada de maconha. Uma tonelada de maconha, o motorista foi preso. Tem aí outras informações da polícia?
8: Em Taquarituba, homem de 72 anos é detido após descumprir medida de interdição de seu desmanche de veículos em Taquarituba. Uma operação da Polícia Civil Militar e Departamento Estadual de Trânsito, DETRAN, identificou ontem indícios de descumprimento de uma interdição administrativa em um estabelecimento de desmontagem de veículos Ferro Velho, no bairro dos Neves, em Taquarituba. O local havia sido interditado pelo DETRAN em uma fiscalização. E durante esta nova vistoria ontem, as equipes constataram que o lacre de interdição havia sido rompido. Os agentes também encontraram alterações nas portas dos barracões existentes no imóvel. O homem de 72 anos, proprietário do Ferro Velho, ele desrespeitou a lei, abriu seu estabelecimento. Ele foi detido. Acidente entre carreta e caminhonete mata uma pessoa na estrada entre Itaí e Paranapanema. Na manhã de ontem, pela rodovia Raposo Tavares, SP-270, entre Itaí e Paranapanema, uma carreta de Santa Catarina seguia no sentido Paranapanema-Itaí quando, diante da visibilidade reduzida e da lentidão do trânsito, o motorista da carreta teria tentado controlar a carreta. Chegou a sair para a pista contrária. Ao tentar retornar à faixa de origem, perdeu o controle da carreta, que ficou atravessada na rodovia, deu um L. Uma caminhonete que seguia no sentido Paranapanema pela faixa adicional tentou desviar, mas não conseguiu evitar a batida. Nesta caminhonete estavam 4 pessoas. Uma morreu no local, outra ficou gravemente ferida e 2 foram socorridas com ferimentos leves. Já o motorista da carreta de Santa Catarina não se feriu. Batida frontal entre carro e caminhão deixa 3 pessoas feridas na estrada próximo ao município de Itapuí. Na manhã de ontem, pela rodovia próximo ao município de Itapuí, interior de São Paulo, o motorista de um carro perdeu o controle da direção, invadiu a pista oposta e bateu de frente contra um caminhão. O condutor do carro e 2 passageiros foram socorridos em estado grave ao hospital de Itapuí. O caminhoneiro não sofreu ferimentos. Criminosos invadem sítio às margens da rodovia Transbrasiliana, próximo a Marília. De acordo com a Polícia Rodoviária de Marília, homens furtaram uma propriedade rural às margens da rodovia Transbrasiliana, BR-153, em Marília, levando 50 galinhas, ferramentas, equipamentos agrícolas. O caseiro do sítio relatou à Polícia Rodoviária de Marília que ouviu cachorros latirem durante a madrugada, mas não viu suspeitos nem a movimentação na propriedade. O local não possui câmeras de segurança. A Polícia Rodoviária de Marília fez um patrulhamento pela estrada para tentar prender os bandidos. Na rodovia de Itapeva, homem é preso com motocicleta furtada. A Polícia Rodoviária, em patrulhamento pela estrada de Itapeva, abordou um motociclista. Ele não possuía habilitação e também a moto tinha sinais de adulteração. A motocicleta tinha queixa de furto no dia 17 de agosto de 2026 em Itapetininga. O piloto da moto foi preso. Participação do repórter Marcos Fernandes.
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3: Bom dia, tá começando mais um Manhã de Sucesso pra vocês aqui na Paranapanema FM. Eu sou a Débora Aureliano e eu fico com vocês até as 9 horas da manhã. E aí, galerinha, como é que vocês estão hoje? Como vocês passaram? Tá tudo certo por aí? Eu espero que esteja tudo bem, porque aqui comigo tá tudo 10, beleza? Hoje é quinta-feira, dia 27 de agosto de 2026, e agora são exatamente 7 horas e 12 minutos. E a todos vocês que já estão por aí, muito bom dia. Obrigada pelo carinho, obrigada pela companhia e pela audiência aqui na 99, tá? Começando mais um dia maravilhoso pra vocês e começando, olha, com muita música boa. Vamos lá então, nós vamos começar a nossa manhã com Jay-Z e Alicia Keys com Empire State of Mind, maravilhosa.

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1: Manhã de sucesso pra vocês na 99 com Jay-Z. Feat com Alicia Keys com Empire State of Mind. Galera, bom dia, tá? São 7 horas e 16 minutos por aqui nesta quinta-feira, dia 27 de agosto. Vamos mandar aquele alô especial e até mais do que especial para os nossos parceiros e patrocinadores aqui do Manhã de Sucesso, beleza? Tá? 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E hoje, quinta-feira tem o quê? Por aqui nós temos sorteio, galera. Isso mesmo. Hoje tem uma pizza, mais um refrigerante 2 litros, mais ainda 10 picolés da Sorvetes Ganache. Vamos participando, já vai aí, ó, pedindo sua música, mandando seu bom dia. Pode mandar sua mensagem por aqui no meu WhatsApp, no 998-33-0610, que é o número do meu WhatsApp, tá bom? Pede aí sua música, manda o seu bom dia, vamos curtir a melhor programação e o melhor som do seu rádio, é só aqui na 99, ok, turma? Olha, são 7h18 agora, vamos para um rapidíssimo intervalo, mas logo logo eu tô voltando com muito mais para vocês. Aguenta aí, tá? 2 minutinhos.
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2: Uma nova pesquisa divulgada nesta quarta-feira mostra Flávio Bolsonaro com 47% e Lula com 42% em um eventual segundo turno. O levantamento ouviu 2.400 eleitores entre 21 e 25 de agosto, com margem de erro de 2 pontos percentuais.
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4: Bom dia, galera, de volta com manhã de sucesso pra vocês na 99. Turma, bom dia. Bom, quinta-feira hoje. Rapidinho aqui, eu quero mandar um alô especial lá para o Alex, que está nos ouvindo em Cerqueira César. A mamãe Lucélia Ribeiro também está ouvindo, acompanhando a 99, participando do nosso sorteio de hoje, tá bom, dona Lucélia? Um beijo pra você, pro filhote Alex e pra toda a galera que tá junto, todo mundo ouvindo, beleza? São 7h28 por aqui. 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Beleza, galera? Bom dia para todos por aí.
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4: Bom, tem sucesso de Hugo e Guilherme chegando para vocês aqui. Já já com o sorteio, galerinha.
5: Eu já quero sentar aqui num bar em Goiânia mesmo, já.
4: Ó só, Hugo Guilherme e Ana Castela.

0: Ana Castelo e Guilherme.
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2: Oi, minhas queridas. Que alegria imensa ter você aqui com a gente no Toque de Mulher. A gente sabe que a vida é uma correria, né? Mas é tão importante a gente se cuidar, cuidar de quem a gente ama e das nossas amizades. Uma dica que faz a diferença no dia a dia. Que tal incluir proteína em todas as refeições? Um ovinho no café, um iogurte no lanche, frango ou feijão no almoço. Isso ajuda a controlar a fome, preservar a massa muscular e ainda dá aquela força para o seu metabolismo. E já que estamos falando de cuidar da gente, que tal tirar um tempo só para você e seu amor? Um café sem celular, uma caminhada juntos ou só conversar no sofá? Esses momentos, mesmo que curtos, reacendem a intimidade e a conexão. E as amigas? Ah, as amigas! Vamos celebrar as conquistas umas das outras. Torcer de verdade, sem comparação. Uma amizade assim é um tesouro. Fica por aí, que no Toque de Mulher eu volto já já com mais dicas pra gente se inspirar.
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0: 7:37 na 99, começando então o nosso horóscopo. E o primeiro signo do dia é você aí do signo de Áries. Bom dia, arianos! Lembrando que eles fazem aniversário do dia 21/3 a 20/4. Quintou e os astros prometem um dia pontuado por bem-estar. O Sol fecha a parceria com Mercúrio e garante que o período será de boas energias. Hoje não vai faltar disposição e você tem mais a que explorar a sua vitalidade física e mental. A cor do dia para você do signo de Áries hoje é laranja. Agora eu falo com taurinos que fazem aniversário do dia 21/4 a 20/5. Se depender do céu, você vai quentar de braços dados com a sorte e pode tirar a barriga da miséria em matéria de dinheiro. Você conta com ideias e iniciativas mais inspiradoras e criativas para incrementar os seus ganhos. Sem falar que você pode levar também algo em premiações ou loteria, taurinos. Que isso, hein? A cor do dia para vocês hoje é amarelo. E agora, para finalizar, nós falaremos com geminianos que fazem aniversário do dia 21/5 a 20/6. Hoje o clima é de grande integração com os parentes e nada deve atrapalhar a harmonia com os seus queridos. Sol e Mercúrio garantem que as coisas vão fluir do jeito que você espera em seu lar. E de quebra, algumas amizades antigas podem voltar à ativa e proporcionar alegrias em geminianos. A cor do dia para vocês hoje é lilás e este foi o nosso horóscopo.
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0: 7:40 aqui na Paraná Panema FM, galera. Então, hoje, quinta-feira maravilhosa, nubladíssima, né? Tava nublado hoje cedo também. 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Tá legal, turma? Vamos que vamos, são 7h43 agora. Um bom dia pra toda a galera lá. E aqui nós vamos seguindo, né, com todo mundo. Você aí já mandou seu bom dia aqui no meu zap? Olha lá, ó. Ó a Eliana, minha amiga Eliana Santos, bom dia pra você. Um beijo. Muito obrigada. E um alô também pra toda a galera lá na JE Retoque, né? Lá no Distrito Industrial, a turma toda já não pega, viu? Bom, quem mais por aqui com a gente? Vamos lá. Olha só, Dona Margarida. Bom dia, Dona Margarida. Um beijão pra você, viu? Um beijo, Dona Margarida. Obrigada pelo carinho, pela mensagem. Dona Margarida, gente, todo dia com a gente. E agora também música. Vamos de Fred e Fabrício. Poder que você tem. Essa é boa, hein?

0: Fred e Fabrício, o poder que você tem.
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7: De volta com Manhã de Sucesso para vocês na 99. Galera, bom dia. Vamos com mais um bloco do horóscopo. E chegou o momento de falar com a turma de Câncer. Eles fazem aniversário do dia 21/6 a 21/7. Simpatia, bom papo e receptividade serão segredinhos do seu sucesso e você tem tudo para multiplicar os contatos. Além de se dar muito bem com quem você já conhece, você pode atrair novidades e admiradores com muita facilidade. Agora, a cor do dia para você do signo de Câncer hoje é azul claro, beleza? Por aqui comigo também leoninos que fazem aniversário do dia 22/7 a 22/8. Se depender das estrelas, a sorte vai soprar em sua direção e você tem tudo para incrementar os seus ganhos, bebê. Sol e Mercúrio unem forças em sua casa.

0: da fortuna e prometem um período redondinho para encher a carteira. Quintou com vibes positivas e chegou a hora de tirar proveito das suas qualidades para subir no conceito dos chefes. E a cor do dia para você aí do signo de leão hoje é magenta, galera! Vamos finalizar com virginianos que fazem aniversário do dia 23 do 8 a 22 do 9. Torcendo para um dia de sorte e boas vibes consagrada. Então pode levantar as mãos para o céu e agradecer, porque é isso que Sol e Mercúrio prometem. Bom, eles somam energias em seu signo e realçam seus pontos fortes para abrir portas do sucesso para você. E olha só, galera, não é só isso não, tem mais, tá? Para vocês, virginianos, interesses de trabalho e assuntos cotidianos devem influenciar os seus contatos durante boa parte do dia. Mas depois o astral vai ficar um pouco mais próximo e carinhoso com os seus queridos. E vocês se sentirão mais unidos também. Algumas emoções intensas no amor devem marcar presença e a lua traz mudanças no final da tarde, dando o sinal verde para você avançar na conquista. Namoro firme pode estar prestes a começar também e na vida 2 não vão faltar romantismo e integração com o mozão. A cor do dia para você aí, né, do signo de virgem hoje é roxo. E este foi mais um bloco do horóscopo para vocês. Daqui a pouquinho tem mais.
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0: Manhã de sucesso para vocês na 99. Bom dia, galera. São 7h55. 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Vamos seguindo por aqui também. Você que ainda não mandou seu bom dia, pode mandar aqui no 998330610. Alá, minha amiga Rose, toda foi acompanhando a 99. Rose, bom dia! Um beijo, minha amiga. A dona Sônia também por aqui com aquela mensagem maravilhosa de todas as manhãs. Minha amiga dona Aparecida Bento, bom dia. Deus nos abençoe. Imagina, dona Aparecida, um beijo pra senhora, hein? Quem mais tá por aqui comigo? Meu amigo Ronaldo, lá de Araçatuba. Fala, Ronaldo! Bom dia pra você, hein? A Evanusa também ligadinha aqui comigo. Bom dia, Evanusa. Uma ótima quinta pra você. Vamos lá? Pode deixar, já vai tocar sucesso. Agora temos aqui, ó, Kaique Alessandro Mariana Fagundes com Largado Recente. Sim, pode.

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1: De volta com Manhã de Sucesso para vocês na 99. Agora tem mais um bloco do horóscopo chegando, é o penúltimo, hein? E neste momento eu falo com librianos que fazem aniversário do dia 23 do 9 a 22 do 10. Librianos, galera, quentou com altos e baixos e hoje convém cuidar com mais carinho e atenção do seu organismo. Sol e Mercúrio formam conjunção em seu inferno astral e avisam que será preciso pegar mais leve para não afetar o seu bem-estar físico e mental. Evite excessos e procure se poupar. A cor do dia para você aí do signo de Libra hoje é bege, galera. Agora eu falo com escorpianos que fazem aniversário do dia 23 do 10 a 21 do 11. Hoje o Sol fecha a parceria com o Mercúrio e deixa o seu jeito mais sociável e descontraído. Sinal de que você tende a ocupar o centro das atenções e vai brilhar mais ainda nos contatos em geral. O celular deve lotar de notificações e novas amizades podem brotar também, escorpianos. E a cor do dia para vocês hoje é goiaba. E finalmente, agora é o momento do pessoal do signo de Sagitário, que assim como eu, fazem aniversário do dia 22 do 11 a 21 do 12. E para quem tem dúvidas, o meu aniversário é dia 12 de dezembro, tá bom? Fica aí a dica para vocês. Quintou e hoje você vai esbanjar energia para se destacar, Sagita. A sua vitalidade física e mental fica em ótima forma e não vai faltar disposição para pegar firme suas responsabilidades. Confie em suas competências e mostre o que você sabe para a chefia. Algumas melhorias podem ser alcançadas e o período é também indicado para negociação salarial. E olha só, hein, gente, a cor do dia para nós do signo de Sagitário hoje é branco. Este foi o nosso horóscopo e daqui a pouquinho a gente volta com mais.
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1: 8 horas e 7 minutos. Hoje tem sorteio, tem uma pizza, mais um refrigerante 2 litros e mais ainda 10 picolés da Sorvetes Ganache, tá bom? 10 picolés da Sorvetes Ganache, isso pra você aproveitar, porque não é que tá esse friozinho não, que você vai deixar de tomar sorvete, gente. Tá na melhor época ainda, tá inclusive, tem calda quente. Nossa, que delícia. Dá uma vontade, viu? Eu sou até meio suspeita pra falar, viu, gente? Mas com certeza, sorvete é uma delícia. E não importa a época do ano, não, tá? Fica a dica aí pra vocês. Tem a pizza também lá do supermercado Bragado, deliciosa, com refrigerante 2 litros. Dá pra você pegar sua pizza, sua coquinha zero, tá ok? E ainda os 10 picolés. Gente, é muito bom, tá? Só participar aqui comigo no WhatsApp no 998-330610, ok? 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
1: 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Ok? 8 horas 10 minutos. Eu quero todos vocês aqui comigo, porque também sabe quem tá chegando. 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
1: 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São 8 horas 13 minutos. Quem mais tá aqui com a gente mandando aquele bom dia? Olha só, é o Rafael. Fala, meu amigo Rafael, bom dia! Mais um dia ou menos um dia, hein? Fica aí o questionamento também, ó. Quem mais tá por aqui? Olha só. Manda um alô no açougue. Eita lá, ó. Turma no açougue. Lá do Panema, na Vila Tibiriçá. Bom dia pra vocês todos aí, hein? Quem que tá mandando? É o Matheus. Fala, Matheus. Bom dia. Bom dia pra você e a galera toda lá no açougue do supermercado Panema. Lá na Tibiriçá. Bom dia pra vocês, hein, turma? Tudo bem por aí? Quem mais tá por aqui também? A galera lá no Teto 1 ouvindo meu programa. Quem tá ouvindo é o Roberto Daniel. Fala, Roberto! Bom dia pra você, hein? Quintou, hoje é quase sexta, hein, turma? Quase sexta, daqui a pouco já é o que a gente gosta. Vamos de sucesso? Olha, tá chegando aqui pra você, sabe quem? Essa é boa, é novidade. E é Felipe Amorim com o sucesso Teus Sinais.

Felipe Amorim! Eita, gente, é sucesso na 99. E ó, agora tem mais música pra vocês. Nós vamos de Te Liguei com Vitão por aqui na 99. Bom dia!

0: Sucesso de Vitão na 99, te liguei, hein?
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3: Oi, gente linda, estamos de volta com o nosso Toque de Mulher. E para essa parte do programa, eu trouxe uma dica que vai deixar a sua casa com um toque super moderno e estiloso, sem gastar muito. Sabe aquela reforma que você tanto sonha? O cimento queimado é uma opção incrível para quem ama uma decoração com um ar mais industrial, sabe? Antes, ele era mais usado só em áreas externas, no chão, mas agora ele invadiu a casa toda. Dá pra ver em paredes, cubas de banheiro e até em bancadas de cozinha. É super versátil e o melhor, econômico. O metro quadrado custa em média uns 20 a 22 reais. E se você não quiser a técnica original, tem porcelanato e tintas especiais que imitam esse efeito lindo. Não é demais? Uma dica prática e cheia de estilo pra você. Mas calma que o nosso toque de mulher não para por aqui, viu? Já já eu volto com mais dicas e muita coisa boa pra gente. Não sai daí.
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1: De volta com Manhã de Sucesso para vocês na 99, agora com o nosso último bloco do horóscopo. Nós falaremos com capricornianos. Eles fazem aniversário do dia 22/12 ao dia 20/1. Bora lá então, ok? Sol e Mercúrio convidam a se arriscar fora da sua zona de conforto e buscar novas experiências, capricorniano. O momento é propício para começar um novo projeto ou atividade que pode fazer muita... Aliás, que pode trazer muita realização. Finanças estimuladas, sobretudo até o meio da tarde. Bom, a cor do dia para você aí do signo de Capricórnio hoje é violeta, tá bom? Agora, falando com aquarianos que fazem aniversário do dia 21/1 a 19/2. Ok, Mercúrio soma forças com o Sol e revela que você vai quintar com boas vibes no trabalho. A sua inteligência e capacidade de concentração estarão tinindo e você deve produzir além do esperado. E também vai contar com vigor e ótima resistência na saúde. E a cor do dia para você de Aquário hoje é azul. E agora, finalizando com peixes que fazem aniversário do dia 22/2 ao dia 20/3. Piscianos, é hora de se concentrar no serviço e agir com determinação para atingir as suas metas. Se tiver dúvidas, basta confiar em seus instintos, pois a intuição será a sua melhor conselheira. E no fim da tarde, você vai se destacar ainda mais. A cor do dia para você aí do signo de peixes hoje é azul e este foi o nosso horóscopo. Amanhã tem mais.
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1: Estamos de volta com Manhã de Sucesso para vocês na 99, galera. São 8 horas e 26 minutos por aqui. 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
1: Manhã de sucesso pra você, são 8 horas e 29 minutos. Nós vamos seguindo por aqui. A Beth tá deixando tudo muito cheiroso. E ó, já já tem sorteio de uma pizza mais um refrigerante 2 litros do supermercado Bragado. Delicioso, tá? Hoje na quinta-feira você nem vai precisar se preocupar com a janta e muito menos com a sobremesa, porque tem ainda 10 picolés lá da Sorvetes Ganache. Então, meus amigos, é ótimo pra você. Manda aí seu bom dia, olha, quem tá com a gente aqui já mandou bom dia, foi o meu amigo Paulo Sérgio, foi o Edilson comigo também, deixa eu ver quem tá por aqui, é o Pablito, fala Pablito. Bom dia, quem mais? Quem mais? Quem mais? Quem mais? Olha, as meninas lá no Moreira Porto, bom dia! A Bruna falou, Débora, manda um alô para as meninas do Moreira. Claro, Bruna, um beijo para você e as meninas todas aí. Deixa eu ver se eu lembro o nome de todas. Eu sei que tem a Amanda. Quem mais que tem? Ah, tem bastante gente, né? A mulherada toda participa com a gente. Bom dia para vocês aí, menina. E é o seguinte... A Bruna tá participando do sorteio comigo também, tá bom? Quem mais por aqui? Quem mais por aqui? Também participando do nosso sorteio hoje é a Ketrin. Bom dia, Ketrin. Um beijo pra você. Adriana Rosa também mandando aquele bom dia. Bom dia pra você, Adriana. Um beijo. Obrigada aí pelo carinho. Já tá participando aqui do nosso sorteio também, tá bom? E muitas, muitas, muitas mensagens, a gente já lê algumas pra vocês. Agora tem vitamina C, grupo menos...

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7: Bom dia de volta com manhã de sucesso para vocês na 99. Hoje, quinta-feira, dia 27 de agosto. E vamos lá então, gente, há uma enchente relâmpago lá no Nepal. Que maluquice, né? Uma enchente repentina atingiu e destruiu vilarejos inteiros na fronteira entre o Nepal e o Tibete, na cordilheira do Himalaia, deixando ao menos 160 mortos do lado nepalês, né? E milhares de desaparecidos. A maioria eram turistas estrangeiros que estavam na região durante a temporada de trekking. Como isso aconteceu? A imagem ajuda a explicar o fenômeno. Segundo autoridades, um terremoto de magnitude 4x4 do lado tibetano desencadeou uma enorme avalanche de gelo. Foi justamente essa avalanche que acabou provocando uma inundação no rio no Nepal, atingindo os vilarejos. Por outro lado, alguns geólogos acreditam que uma grande geleira teria se rompido ao mesmo tempo que a rocha desabava, formando uma bola de neve, o que explicaria o volume descomunal de água visto nos vídeos. Ah, entendi. E por que isso importa, gente? O distrito de Rasuwa, epicentro da tragédia, é um corredor turístico e energético estratégico para o Nepal. Ele abriga trilhas populares, a fronteira comercial com a China e várias usinas hidrelétricas que abastecem parte do país. Apenas ontem, pelo menos 6 grandes usinas e linhas de transmissão foram danificadas pela força da água. Helicópteros de resgate não conseguiram pousar nas áreas mais afetadas, dificultando a chegada das equipes. A ONU, a União Europeia, a China e os Estados Unidos e a Coreia do Sul, Índia e vários outros países ofereceram e enviaram ajuda humanitária e ajuda financeira, tá? Mais informações nós vamos atualizando vocês durante a nossa programação. Agora são 8h43 e tem previsão do tempo para todo mundo.
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7: Bom, quinta-feira hoje, dia 27, máxima de 25 graus e a mínima de 15. Previsão com dia de sol e algumas nuvens, tá? Pra sexta-feira amanhã, dia 28, máxima de 30 graus e a mínima de 19. E a previsão é sol com muitas nuvens. Agora, para sabadão, máxima de 31 graus, a mínima de 22 e a previsão é de sol com muitas nuvens durante o dia. E para o domingo, máxima de 33 graus, a mínima de 23 e a previsão é de sol e muitas nuvens à tarde. Ô, delícia, hein, gente? Então, a temperatura vai aumentar, graças a Deus. 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A turma tem que descansar, né? 8h45 aqui na 99, para vocês que estão aí, bom dia, né? Pessoal, já já tem sorteio para vocês, tem uma pizza, mais um refrigerante 2 litros.
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7: Lá do Supermercado Bragado, com diversas opções para vocês. E ó, além da pizza, tem também os 10 picolés lá da Sorvetes Ganache, tá no tempo perfeito para aproveitar, então corre, tá? Manda aí seu bom dia, ainda dá tempo de participar aqui comigo, belezinha? Vamos lá então, com Zé Neto e Cristiano, comigo, com quase todo dia. E ó, um alô especial lá pra Evanus, ouvinte, bom dia Evanus, um beijo pra você. Dona Marlene Zampieri, seu Heraldo, as netas, bom dia.

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4: Ei, galera, de volta com Manhã de Sucesso pra vocês. São 8 horas e 54 minutos. Quase finalzinho da nossa programação pra vocês na 99. Vamos dar um bom dia pra turma que eu ainda não consegui falar. Gente, são tantas mensagens que às vezes não dá tempo, tá? Mas, ó, o meu amigo Wesley Costa Pontes. Fala, Wesley, bom dia. E um salve para os parceiros lá na obra, o Gustavo Meio Quilo. Bom dia para você aí, comigo também, quem tá ligadinho. É a Dona Maria de Lourdes, a Dona Rosana lá no bar também. Deixa eu ver quem mais tá por aqui. Mandando bom dia é o Rodrigo Carlos Rodrigues. Quem mais? Deixa eu ver, o Laércio Barroso. Fala, Laércio, bom dia. Ouvindo lá no bairro Jardim São Lourenço, do ladinho de casa, né? A Elizabeth Aparecida Almino também, ligadinha por aqui, toda a galera. Bom, e agora, turma, vamos lá então. Como eu havia dito pra vocês, sorteio já realizado, tá? E agora, quem vai levar pra casa pizza mais o refrigerante 2 litros lá do Bragado Supermercado e também os 10 picolés da Sorvetes Ganache. Quem sempre participa conosco é a Ketrin. Bom dia, Ketrin. Meus parabéns a Ketrin Letícia Gomes de Barros lá no Teto 2. Meus parabéns pra você, Ketrin. Bom dia, muito obrigada. E a Ketrin participou. E hoje vai levar para casa pizza, mais o refrigerante 2 litros do supermercado Bragado e também os 10 picolés da Sorvetes Ganache. Meus parabéns, Ketrin, um beijão para você, para a família toda e aos outros que participaram. Se não for dessa vez, fique em paz, tá? Porque amanhã tem mais. Amanhã tem mais sorteio para vocês, também aqui no Manhã de Sucesso. Eu já vou finalizando, gente, são 8h57. Fiquem com Deus. Amanhã, a partir das 7 horas, eu estarei de volta com vocês. Então, ó, só continuar ligadinho. E agora, na sequência, tem Estação 99. Muito mais música para vocês. E, claro, tudo que vocês merecem. Programação maravilhosa. E é isso. Um beijão, turma. Fiquem com Deus. E hoje nós vamos finalizar com Tame Impala. E o sucesso da vez é Drácula. Beijão, galera. Tchau, tchau. E até mais. E um beijo especial lá pro Lu Moreira. Amei te ver ontem também, querido. Beijo!

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6: Bom dia, de bem com a vida sempre, sorrindo para o novo dia, nessa sintonia gostosa, minha gente. Chegamos a mais uma quinta-feira, hein? E quero desejar a todos um dia abençoado, cheio de paz, saúde e boas energias, boas notícias, e que a gente tenha força para enfrentar os desafios, sabedoria, para tomar boas decisões e gratidão por cada oportunidade que a vida nos oferece. Que essa quinta-feira seja leve, produtiva e cheia de motivos para sorrir. Um grande abraço para você, meu amigo, minha amiga, que está chegando agora, para você que está no seu trabalho, para você que está na estrada, para você que está acompanhando a 99, e que Deus abençoe o seu dia e da sua família. Vem aí a palavra de fé.
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7: Bom dia, JP, bom dia, ouvintes, quinta-feira chegou. A fé nos transforma em vencedores. JP, ouvintes, eu tenho uma mensagem linda que vai falar ao seu coração no dia de hoje. Haverá dias na sua vida em que você terá vontade de parar, desistir, abandonar, e talvez hoje seja um desses dias. Mas não tome atitudes precipitadas. Não acredite em quem não acredita em você. Não ouça o que o inimigo diz a seu respeito. Ainda há uma solução. Jesus morreu em seu lugar, sofreu o castigo que você merecia, tudo porque ele te ama. Ele não se entregou à morte à toa, mas foi para que você tivesse uma vida vitoriosa, uma vida eterna. Foi para que você tornasse o maior vencedor de todos os tempos. Mas para isso, você deve continuar acreditando. Deus pode mudar tudo. Fale com Ele nesse momento. Nada está perdido quando confiamos em Deus.
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Essa é a número 1 do seu rádio, sou um milagre, estou aqui, alô Carlinhos, um abraço pra você, obrigado pela mensagem de hoje, hein? Carlinhos mandou pra cá pra gente, ó. Carlinhos, o mecânico Carlinhos, tá bom? Lá da mecânica Carlinhos, um grande abraço pra você, deixa eu ver aqui a mensagem, DJ, cadê, vamos lá. O Carlinhos mandou assim, ó, segura aí, DJ, segura, dá uma seguradinha aí, ó. Que a gente nunca se esqueça de que somos merecedores das coisas mais lindas deste mundo. Valeu, Carlinhos! Grande abraço pra você, pra esposa, pra filha. Cadê o nome da turma aí que eu esqueço, Carlinhos? Vai mandando pra gente aí, tá bom? Grande abraço pra vocês. Gente, hoje é quinta-feira. Ô, DJ, tem prêmios hoje aqui. O Cristo Verde deixou prêmios pra nós, né? Então, gente, eu vou voltar pra você daqui a pouquinho aqui. Você tá liberado pra participar do nosso WhatsApp 99833-0610. Hoje é dia de prêmios, hoje tem sorteio. E eu quero ver geral mandando mensagem aqui pra nós, tá bom? Porque só tá começando a nossa manhã do Estação 99 com roupa nova. Desse jeito mais gostoso que você pode ter. Do jeito mais delicioso do mundo. Segura, bebê. Bora pra cima. Bom dia, de bem com a vida.

Um sonho a mais não faz mal não, bebê. Ai, quinto. 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Como é que tá? Hoje é dia de sorteio, é dia de festa, é dia de alegria. É 50 salgados mais refrigerante lá da Explosão de Sabor. Tem combo Bela Ville pra você. Alô Marcinha, alô Pedrina, alô Priscila. Um beijo aí pra todo mundo. Alô Bela Ville, alô Luiz, Felipe, Cailane, Janete, Aline. Pode lembrar você que um sonho a mais não faz mal pra ninguém, não? 9:18. Bom dia. De bem com a vida sempre, sendo para o novo dia. 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
3: 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A música não para não aqui no Estação 99 comigo, JP Ribeiro, e vamos que vamos, hein? 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Daqui a pouquinho tem informações, notícias e promoções. 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Enquanto isso, eu amanheci apaixonado hoje.

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2: Olá, minhas queridas. Que delícia ter vocês de novo aqui com a gente no Toque de Mulher. É sempre bom estar pertinho de vocês, compartilhando dicas que fazem a diferença no nosso dia a dia, não é mesmo? E falando em dicas, que tal a gente dar um carinho especial para os nossos lábios? Muitas vezes a gente se preocupa com a esfoliação do rosto e do corpo, que é super importante para renovar a pele, eliminando células mortas e dando um aspecto mais vivo. Mas esquece da importância dela para os lábios. Renovar as células da boca é fundamental para uma aparência saudável, principalmente para quem adora um batom como eu. E a boa notícia é que dá para fazer um esfoliante caseiro super fácil. Você pode misturar uma colher de chá de açúcar com uma de mel e depois é só passar nos lábios e massagear. Outra opção é combinar uma colher de sopa de azeite de oliva com uma colher de chá de café em pó. Mistura tudo e aplica. Seus lábios vão ficar renovados e muito mais macios. Gostaram da dica? Tenho certeza que sim. E olha, o Toque de Mulher tá só começando, viu? Fiquem ligadinhas que já já a gente volta com muito mais pra vocês. Não saiam daí.
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10: Estação 99 pra você por aqui comigo, JP. E Isa. Caos, sal. Ó, hoje é dia de sorteio por aqui, tá bom? 998330610. A Thalita tava agora há pouco aqui comigo, gente. Vem novidade aí mais tarde, hein? Hã? É, bebê. Bom dia, Giovanni. Bom dia, ô JP, cadê o Cris Silveira aí? Meu cunhado perguntando você, hein, Cris? Prefere você do que eu, hein? Jesus Cristo. Santo de casa não faz milagre mesmo, hein? Bom dia, Rogerião. Bom dia, Giovanni. Bom dia, pessoal lá da oficina, funilaria e pintura Sandorval. Alá, Débora, manda um abraço aí pro meu amigo Maciel, que trabalha com nós aqui, valeu. Quero participar do sorteio aí, ô JP, tudo bem? É a Juliana. O Pezão também com a gente por aqui. Alô, Pezão, um grande abraço pro Pezão. Adriana Rosa, Samir. Alô, Lucas. José Luciano Bertini pra esposa dele, a Maria, o homem apaixonado, o Elso Kitsu. Bom dia, Chonadão. Fala, Eduardo Lima. Eduardão, Cris Silveira falou pra mim uma coisa aí, que você tem um... Você falou também pra mim, né, sobre o Audi. Hã? Vamos fazer negócio? Ajuda o pai aqui. Bora. Passa aqui pra gente trocar uma ideia, ou eu ligo pra você. Vamos ver, vai que dá negócio aí. Santanão nele no Santanão, umas parcelinhas aí mensal. Então é minha já, Eduardão. Um beijo pra você, chonado Eduardo Lima, o homem do BYD. Em Piraju, hein?

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0: Alô, Diegão! Diego Construções sempre com a gente, por aqui também, curtindo essa estação 99 maravilhosa. Alô, meu parceiro, como é que você tá? Tudo bem, Eduardão? O Eduardo Lima, o homem do Uber BYD, que tá com a gente em corridas em Piraju. Aquele abraço pra você, hein? 9h43, deixa eu também falar pra você aqui, ó, promoção imperdível lá na papelaria CGC, a Super Papelaria. 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Bata o pé e exija! 9h44, chegou a hora das eleições 2026.
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6: 9h51, você por aqui comigo na 99.fm. É dia de quinta-feira, dia de sorteio, gente. Tem lá do Explosão de Sabor, do meu amigo Luiz, tá? Um combo da Bela Ville, pão de torresmo, baguete deliciosa. E tem do Marcinho, aquele almoço de churrasco na quinta-feira, lá com a Priscila e com o Márcio, a Pedrina. Já pensou? 998-33-0610. E boa sorte pra você. Participe aí, tá bombando hoje aqui já o nosso WhatsApp, hein? Tá todo mundo participando. Grande abraço pra toda essa galera e 998-33-0610. Eu quero os prêmios, JP.

0: 9h55, Ideologia Cazuza tocando pra você aqui na 99.fm. Alô, Erminda Paçoca! Ê, lasqueira! Emerson Silva ganhou. Emerson Silva, o nome? Ganhou ontem o sorteio. E quem que é o Emerson Silva, hein? Quem que é? É o sócio do japonês. Emerson José Prado, na verdade, né? Emerson José Prado é o sócio japonês. Quem vem buscar o convite dele aqui? O japonês aí. Você tá bem, japonês? Fala comigo um pouquinho aí. Conversa com a galera aí da Top Motos aí, ó. Tem Disque Socorro também, né, japonês? Pega esse primeiro microfone aí, japonês. Vai, japonês, para. Japonês, você tá dando risada aqui, Erminho? Depois você tira uma onda dele, hein? A Top Mostra lá na Brasilinha. Lá, o japonês vem tirar foto do JP aqui. Ô, Eduardo Lima. Japonês gosta de ir, rapaz. Sai pra lá, hein? Sai pra lá! Como diz o Silvio. Aquele grande abraço aí. Deixa eu falar aqui da padaria Bela Vila. Hoje tem sorteio lá da Bela Vila, tá bom, gente? Ó, já, já, o Cris Silveira... O Cris Silveira tá passando em consulta médica, só que ele falou assim, JP, vou deixar pra você aí o sorteio, tá bom? Lá na Bela Vila é um combo delicioso e gostoso. Então é assim que a gente vai fazer, um combo delicioso e gostoso da Bela Vila com o Luiz, o fã do Zezé de Camargo, né? Ele que fala, na madrugada, ei, lasqueira. Ele, o Luiz Felipe, não é o Zé Felipe, não. O Luiz Felipe, a Kailane, a Janete, quem mais? Hã? Quem mais? Cadê? Quem tá lá? A Lili. É, bebê, todo esse pessoal lá. E também do Explosão de Sabor, tem um almoço hoje, rapaz, com fraldinha assada no alho. Top demais. O Marcinho tá bombando lá na frente, lá, hein? Esse Marcinho, falar pra você, rapaz, o homem tem uma mão de fada. E a Priscila tem uma mão de fada também. Ah, Pedrinho, um beijo aí pra vocês, tá? 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Ó... Olha o pessoal aí, japonês. O seu Samir tá por aqui. Quero o JP participar do sorteio. Quem mais? Bom dia, Pedro Luiz Barroso. Bom dia, JP. Quem é? Rogério. Da onde que é? Da FECAP. Dá um alô aí pra Marta, pro João Carlos. E, se possível, toca uma Rita ali pra mim, Ovelha Negra. Deixa comigo. A Rosana do Bar também sempre com a gente. Quem mais? O Clóvis Rodrigues. A Beatriz Pereira. Oi, Bia. Tá tudo bem, bebê? Gabriele Maria. Ô, japonês, afoguei, japonês, você viu? Perde até a voz, cara. Gabriela Maria Pinheiro. A Yasmin também por aqui comigo, japonês. Trouxe uma pitu aqui pra gente. Gostaria de participar do sorteio, JP, da Bela Ville. Ela falou, Bela Vini, sai fora que eu quero o Vini Júnior, fi. Explosão de Sabor também, quer participar, JP? Ó, meu nome é Yasmin Juliana, tá bom? Um beijo pra você, Isabel Rodrigues também. Ó, só mandar pra cá, tá 998-330610. Tem áudio da Isabel? Da Paula, quem que é? Toca pra nós, Paula Fernandes. Quem que é essa aqui, DJ? Coloca pra mim, quero ouvir ela. Oi.
1: Bom dia, JP.
0: Bom dia.
1: Tudo bem?
0: Tudo ótimo.
1: Eu gostaria de concorrer ao prêmio que vai sortear hoje, tá bom?
0: Tá bom.
1: Aqui é Isabel Marciano Rodrigues da Silva.
0: Um beijo.
1: E tenha um ótimo dia pra vocês.
0: Igualmente pra você, bebê.
1: Sou sempre. Tchau.
0: Tchau. Ê, lasqueira. Vamos que vamos. 9h59. Ô, DJ, dá uma seguradinha pra nós aí. É, tô chegando mais recado que a Elizabeth Aparecida também tá com a gente. Um beijo lá pra Elizabeth. Tem mais áudio aí, DJ? Não, né? A Vera Lúcia também tá por aqui. A Dani Silva, um beijo lá pra Dani Silva. Vai pro break, DJ. Tem que tomar uma água, rapaz do céu.
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0: Para na Panema, 10 em ponto.
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0: 2:10 na 99.1 FM. Eita, coisa boa demais. O importante é ter você, hein? 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Alô, Patrick Vinícius! Alô, Elida! O WhatsApp é 14-998-66-9959. 998-66-9959, ali na Humberto Martione. 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Tá comigo por aqui em 10 e 13. 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Tá comigo por aqui, hein? 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Alô, Dinha, alô, Fernanda! JP, o César Mendes aqui, bom dia, Andréia Valente, bom dia, Alexandre Ignácio, bom dia pra Dudinha, alô Duda, bom dia pra você, bom dia lá também pra Maria Aparecida César Gomes, bom dia pra Evanusa, ouvinte nossa por aqui, grande abraço, quem mais tá por aqui, JP, bom dia, sou o Valdir Erig, já já tem sorteio, tem lá do Explosão de Sabor e tem pra você lá do meu amigo Luiz, o Luiz Felipe, a Kailane, a Lili, um beijo aí pra vocês.
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12: 10h22.
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12: Já tem sorteio lá da padaria Bela Vila. Então, um combo delicioso, gostoso, te esperando lá, hein? Alô, Luiz. Alô, Felipe. Alô, todo mundo aí. Cailane, Janete, Aline. E também lá da Salgadeirinha, Explosão de Sabor do Marcinho, hein? O Marcinho que tá comigo por aqui. Alô, Marcinho. 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Ô gente, também comigo 10h22, o Despachante Expresso. 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Já tem sorteio, já também, então quero participar também, Rafaela Garcia Pansanata. Alô, Rafinha, aquele abraço pra você aí. Bom dia, JP, bom dia. Quem tá comigo aí? Maria Regina Custódio. Ô, JP, vamos dar uma animada aí na quinta-feira? É o Eduardo Lima. Pode ser com o Pitch? Ele não pediu Pitch. Pediu? Ai, Eduardo Lima, BYD da Pitch, vamos!

0: 10h28.
1: Toma juízo, menina. Vai procurar o que fazer.
0: Alô, Eduardão, alô, Diego.
1: Tempo a perder.
0: Esse é o pessoal lá da obra, hein? Alô, Robson, alô, Ricardo. Alô, Boquinha, alô, Robão. Diz que vocês estão apaixonados pelo JP aí, é verdade isso?
1: Não tenho tempo a perder.
0: Ô, BYD, o que eu falo pra esses dois, hein?

0: Alô, doutor Rômulo! Alô, Paulo! 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Bom dia, garoto!
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6: A música não para, não. 10h37. Hoje tem sorteio. Alô, Claudemir da Cartec, um beijo aí pra você. O Batata lá da Codes Paulo, o famoso Goiaba. Bom dia pra Milene Aparecida. Bom dia pra quem? Pra Andréia Vaz. Bom dia pro Roberto Daniel de Souza. O japonês que passou por aqui hoje. O Emerson lá da Top Motos. Grande abraço pra vocês. 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

0: Vitor Clay, Adrenalizou, tocando pra você aqui no Estação 99. Tá bom demais, tá gostoso. Hoje é dia de sorteio por aqui, hein? Já, já tem aquele almoço de quinta-feira lá no Explosão de Sabor Delicioso. Eu fui lá e olha, é espetacular. E na Bela Vila, o combo lá da Bela Vila, do Felipe, do Luiz, da Cailane, a Aline, a Janete, é top demais. Hoje eu vou passar lá, dar um beijo na turma lá, hein? Alô, Kaique Mota!
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6: 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A gente já pegou a nossa hoje, hein? Alô, Débora Oliveira, um beijo aí pra vocês, o seu Antônio lá da São José. O Thiago Renan também por aqui comigo. Alô, Thiagão! Bom dia, bebê! Bom dia! Já tem sorteio, hein? Daqui a pouco tem lá da Bela Vila e do Explosão de Sabor. São dois ganhadores hoje. Bom dia, bom dia! E ó, é só participar comigo aqui, tá? 998-330610. Tem áudio chegando aí. Quem que é? O Daniel da Autocar? Ô, Daniel! Tá tudo bem aí? Tudo certinho? Deixa eu ver. Será que ele tá falando comigo aqui no ar mesmo? Fala comigo, Daniel. Vou pôr, hein?
7: JP, faz um favor pra mim.
6: Deixa comigo que eu faço um favor pra você. Sabe qual que é? 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E realize o seu sonho. Fala, Diegão. Fala comigo, bebê. Bota pra torar, JP. É o cupim que bota pra torar, né? Ô, Robson, ô, Ricardo. Ô, Robão, Boquinha. Vocês estão de sacanagem. Hã? Vocês têm certeza? Vocês estão pedindo essa aqui pra mim?

0: Los Hermanos, Ana Júlia, tocando pra você aqui. Estação 99, bombando, gostoso demais. Alô, Nilza Sanches, alô, Simone Nunes. 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Está comigo por aqui. Na 99.fm, dia de sorteio, hein? Daqui a pouquinho tem sorteio pra você. Não perca tempo, não. Vai mandando pra cá, JP, eu quero ganhar o almoço do Explosão. JP, eu quero ganhar o combo da Bela Ville. Manda pra cá. 998-330610. 11 ponto, bom dia.
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0: Vitor e Léo. Tocando pra você por aqui nessa manhã do Estação 99 de quinta-feira. 11:08, bom dia!
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0: Tempos modernos, e eu trago também para você por aqui o Eduardo, lá o El Bigodô do Casa Forte Supermercados. Fala comigo, Edu.
2: Bom dia, JP, todos os ouvintes da Rádio Paranapanema. Quem fala aqui é Eduardo Casa Forte, famoso El Bigodão. Tudo bem, JP?
0: Tudo ótimo. Tá,
2: irmão, vamos com tudo.
0: Vamos com então, tudo.
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0: 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Top 11:11. Bom dia.

É, Lulu Santos se permitindo aqui na 99.fm. 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Bom dia.

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9: 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Música, muito mais música aqui no Estação 99. Tá chegando a hora do sorteio. Antes de mais nada, quero agradecer toda essa equipe, todo o pessoal que participou comigo por aqui no nosso WhatsApp. Foram centenas e centenas de participações. E lógico, né? A gente só tem a agradecer todo o pessoal. Você que ainda não ganhou aqui na 99, calma que a sua hora ainda vai chegar. 11:21. Já então, já tem o resultado do nosso sorteio. E a gente curte mais uma aqui antes de acabar. 11:22.

Meli, meu abrigo! 11h25. 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Um beijo lá pro Guilherme e também pro Lucas, né? Todo mundo comigo aqui, da onde? 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Gente, chegou a hora do nosso sorteio. E quem tá levando pra casa o combo lá da Bela Ville é a Débora Oliveira. Alô, Débora Oliveira! Você é a ganhadora, confirma pra gente aqui, hein? É a famosa morena. Alô, Débora Oliveira! Tem que confirmar, hein? Final do telefone 388. Quem tá levando lá do Márcio, do Explosão de Sabor, o almoço de hoje é o Clóvis Rodrigues. Alô, Clóvis Rodrigues, tem que confirmar pra gente aqui também, tá bom? E vir buscar hoje aqui na 99 pra você retirar hoje lá no Explosão de Sabor, tá? Clóvis Rodrigues, 11h27. O Clóvis já confirmou que já tem que passar daqui a pouquinho, já retirar aqui. E a Débora Oliveira também lá na Bela Ville. Gente, obrigado pelo carinho, obrigado sempre pela audiência, preferência, paciência com a gente. Estamos indo embora!

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5: Alô, alô, você! Estamos chegando, hein? Aqui na 99.1 FM, aqui na sua Paranapanema. Sabe por quê? Porque agora é hora de esportes. Agora é hora do Parada Esportiva. Com a sua licença, com o seu carinho, com a sua amizade, com a sua audiência, nós vamos falar de esportes pra você.
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5: Primeiro destaque é seu, Lucas Miranda.
6: Daqui a pouquinho aqui no Parada Esportiva vamos falar da festa palmeirense no dia do aniversário do Verdão, no clássico pela Copa do Brasil. O Palmeiras fez a festa em cima do Santos e ainda a preparação do futebol paulista visando a 25ª rodada do Brasileirão.
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5: Alô você, estamos chegando e o Parada Esportiva vai caminhando no seu rádio. 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No Parada Esportiva, eu vou chamar o Lucas Miranda para falar, para contar tudo do Corinthians. Alô, alô, Lucas Miranda. Bom dia.
7: Corinthians, salve o Corinthians.
6: Alô, amigos do Parada Esportiva, um grande abraço. Pelos lados do Corinthians, a preparação continua. O Alvinegro entra em campo domingo no clássico contra o Santos, na Neoquímica Arena, às 4 horas da tarde. Expectativa é de que Fernando Diniz possa contar com um número máximo de jogadores que está à sua disposição. Claro que tem. Aí no meio do caminho, uma exceção com relação a Breno Bidon, por conta da suspensão pelo terceiro cartão amarelo, e também algumas avaliações sendo realizadas com relação ao grupo, inclusive envolvendo o goleiro Hugo Souza. Ao que tudo indica, o Hugo não será problema, mas o departamento médico está monitorando a situação do camisa 1 visando o derby diante da equipe do Santos no próximo domingo. Corinthians que deverá ter força máxima, Yuri Alberto continua trabalhando, próximo aí de um retorno, mas ainda não deverá ser contra o Santos no final de semana. Expectativa boa, visando o derby de domingo na capital paulista.
5: E agora, aqui na 99.1 FM, no Parada Esportiva, Lucas Miranda vai falar do São Paulo.
8: São Paulo! Salve o tricolor paulista!
6: Pelos lados do São Paulo, Jonathan Calleri é dúvida. Dificilmente terá condições de jogo, inclusive para a partida deste sábado contra a equipe do Red Bull Bragantino. São Paulo que não consegue repetir as suas escalações. O técnico Dorival Júnior tem uma série de problemas. Vem aí, né? Vem aí Copa Sul-Americana pela frente. O tricolor tentando se ajeitar no Campeonato Brasileiro. A corda lá do Dorival Júnior, vou falar para você, não tá tão firme assim, não. E a coisa não está tão boa assim não. São Paulo que nas últimas horas acabou liberando o Enzo Dias para buscar aí um novo caminho, para buscar uma nova situação. Para a partida de sábado contra o Red Bull Bragantino, Arboleda trabalhou com o grupo, deve jogar, deve estar à disposição, até porque está recuperado de um edema no adutor esquerdo, portanto o atleta não deverá ser problema para este duelo. Em contrapartida, dificilmente o Calleri estará à disposição para o jogo do final de semana.
5: Seguindo no Parada Esportiva, já falamos do Corinthians, do São Paulo. Agora o Lucas vai falar, sabe de quem? Do Palmeiras!
8: Palmeiras!
9: Quando surge ao viver de imponente.
6: Noite de festa palmeirense no Nubank Park, o Verdão levou a melhor contra o Santos. Jogo de ida, quartas de final, Copa do Brasil. E o Palmeiras, 3-0 e uma grande vantagem construída contra o adversário. Dois gols assinalados pelo argentino Flaco Lopes. Andréas Pereira também deixou a sua marca. E olha que o Palmeiras ainda desperdiçou várias oportunidades. O placar poderia ter sido ainda maior. O jogo da volta acontece semana que vem e o Verdão pode perder por até 2 gols que estará classificado para a próxima etapa. Se perder por 3 gols, decisão nas penalidades. Antes de voltar a campo pela Copa do Brasil, o Palmeiras joga para manter aí a sua gordura na liderança do Campeonato Brasileiro. O próximo duelo do Verdão acontecerá no domingo, quando o time volta a campo fora de casa, lá no Maião, contra o Mirassol pelo Brasileiro, às 18h30.
5: Parada Esportiva pra você e por você. O Lucas Miranda chega agora pra falar, sabe de quem? Do Santos!
9: Santos! Santos! Gol! Agora quem dá bola é o Santos.
6: E o Neymar não foi mesmo pro jogo. O Santos parecia que também não estava no clássico diante do Palmeiras. O adversário levou a melhor, 3-0 no duelo de ida. E a cabeça do torcedor santista, para lá de inchada nesta quinta-feira, depois da derrota por 3-0 no jogo de ida das quartas de final da Copa do Brasil ontem na casa palmeirense. O jogo da volta acontece na Baixada semana que vem. O Santos vai precisar de uma grande reviravolta, de um milagre contra o Palmeiras, de uma vitória por pelo menos 3 gols de diferença para levar a decisão para os pênaltis, por 4 ou mais gols, se quiser avançar no tempo normal. Antes, porém, o Santos de adoar contra a equipe palmeirense no jogo da volta, terá o duelo contra o Corinthians, domingo às 16h, na Neoquímica Arena. O Peixe joga para se distanciar da temida zona de rebaixamento do Campeonato Brasileiro. Informações dos clubes da capital para o Parada Esportiva.
5: Lucas Miranda, muito obrigado por contar aqui tudo do Corinthians, do São Paulo, do Palmeiras, do Santos. Amanhã você volta, Lucas, e eu volto daqui a pouquinho para falar das notas locais e regionais aqui no Parada Esportiva.
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4: 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Nesta segunda parte do Parada Esportiva, eu chamo Marcelo Niquima. Qual é o primeiro assunto que você traz aqui, Niquima? Bom dia!
5: Muito bom dia, meu amigo Odeler Ferdin. Foi realizado aqui no Recanto Feliz o sorteio do Campeonato Cascudão, que tem a organização da Cláudia Borella, do Rian, do Júlio e também a presença do Fabrício Matraca, que representa o Pantaneiro. E foi feita uma reunião hoje para a gente definir as chaves e como que foi a composição do campeonato. Eu estou ao lado agora da Cláudia. Como que foi para você o campeonato? Como que vai ser para você esse campeonato com 28 jogos? Muito bom dia.
6: Bom dia, Niquima. Só posso dizer o seguinte, que já começou muito bem. É tudo muito transparente, foi tudo filmado, a composição dos grupos. Eu vou dizer o seguinte também, que só tem gente qualificada, hein? Só nota 10. O pessoal da organização aqui é gente que trabalha há mais de 20 anos com isso daí. Então vai ser um sucesso esse campeonato.
5: Aí eu falei com a Cláudia do Recanto Feliz, né? E a gente vai falar também como que ficou os grupos da competição, né? O grupo A, nós temos o Pantaneiro, a água da chácara do meu amigo Marcinho, o Ousadia lá do Itaguaí, que é uma garotada forte, a gente conhece. O Manchester City do Rude, segundo o Fabrício falou pra mim, que é do Rude, lá de Tejupá, e a pizzaria do Gu, grande Gu, entrando em mais uma competição. E no grupo B nós temos o Ibis, lá da cidade de Timburi, né? Grande Adriano, goleirão, pega tudo. A Vila do Sapo do Marcinho e da presidente Nayara. O Malfica, futebol clube, que vem forte dessa vez. Os Renegados, que acredito que o Rian vai montar um grande elenco. E o Ponto do Espetinho também a gente conhece, muito forte. Já tem a primeira rodada também. Foi definido, né, o Pizzaria do Gu enfrentando o Águas da Chácara pelo grupo A. O Ousadinho enfrentando o Pantaneiro. O Ponto do Espetinho enfrentando o Malfica. E os Renegados enfrentando o Ibis. Era o que eu tinha para o Parada Esportiva.
7: Portanto, aí, realizado ontem lá no Recanto Feliz, este sorteio, 10 equipes para participar desta competição, que, como disse aí o Marcelo Niquima, vai chamar a atenção. Falou peças, falou acessórios.

0: Carlos, 10 ou 12 equipes já estão inscritas e tem vagas ainda para mais equipes nessa competição, que terá a categoria livre e a categoria 40+. Também estará acontecendo dia 6 de setembro o torneio lá no campo do Vitinho, da W Zampieri, William Zampieri, com muitas equipes participantes. 16 equipes já estão inscritas para esse torneio, que terá também, né, a boa participação da W Zampieri, do Vitinho e também do pessoal das equipes. Grandes equipes estarão participando do torneio do meu amigo Zampieri, inclusive a categoria da garotada do professor Alexandre, que faz parte da equipe do Canhotas Futebol Clube. Também acontecerá rodadas do Campeonato de Futebol Estadual no final de semana lá na cidade de Manduri. Agora os confrontos é Fartura versus Itaguaí nas categorias sub-11, sub-13 e sub-15.
1: Tá aí o Marcelo Niquima trazendo estas informações, campeonatos, torneios, enfim, é o futebol movimentadíssimo na nossa região. Há uns tempos atrás, nós comentávamos no Parada Esportiva, e vamos voltar a levantar esta situação. Nós temos competições aqui em Pirajú, organizadas pelo Departamento de Esportes, nós temos competições organizadas lá na Arena Colina, pela família Colina, nós temos competições organizadas pelo Luiz Carlos, pelo Eloy lá no Banco do Brasil, e segue aí outras competições como o Niquima trouxe hoje aqui na cidade de Pirajú. Já passou da hora de nós termos, para as competições realizadas no município de Pirajú, vamos dizer assim, uma unificação em termos de julgamentos. Por exemplo, um tipo de uma liga, em termos de julgamento. Um jogador aprontou, por exemplo, lá na ADB. Ele é julgado por essa liga, ele pega uma pena, porque fez algo grave lá, ele pega um ano de suspensão. E assim sendo, em todas as competições no município de Pirajú, seja de futsal, futebol de campo, society, esse atleta não pode participar de nenhuma delas. Porque acontece o seguinte, o atleta pega uma punição, por exemplo, no futsal municipal que está acontecendo lá no ginásio de esportes. Aí no domingo tem campeonato, aqui tem campeonato, ali tem campeonato lá. Ele não é punido. Veja, ele é punido só lá no futsal. Porque ele vai jogar aqui, vai jogar ali, vai jogar lá. Ele continua dando risada na cara dos outros e continua aprontando. Então, já passou da hora de termos uma unificação, tipo de uma liga aqui em Pirajú, só para as competições organizadas aqui, onde o atleta, não importa se ele é de Pirajú ou de fora, aprontou, é punido. Sendo punido em Pirajú, em nenhuma competição, ele não pode participar. Fica aí a ideia, mais uma vez, para quem organiza o esporte de Pirajú, pensar, voltar a pensar nisso, não só pensar em fazer isso uma realidade. Bom, agora nós vamos lá para Sarutaiá, Rogerinho. Secretário de Esportes tem várias notícias para a gente. Bom dia, Rogerinho.
2: Bom dia, Delair. Bom dia, ouvintes da Rádio Paranapanema. Delair, obrigado pelo espaço, Adão, para a gente já estar falando de Sarutaiá. Nesse último domingo passado, teve a terceira rodada do Campeonato Municipal de Sarutaiá. Aí jogou Tabajara versus Arsenal Barber. E o Arsenal venceu por 6-0. Agora, no próximo domingo, já começa as partidas de decisão aí, as equipes precisando da vitória. Vai ser a quarta rodada, vai ser 3 jogos. Vai, no primeiro jogo, joga a Vila do Sapo versus o Fim de Carreira. No segundo jogo, o Real Sarutaiá enfrenta o Arsenal Barber. Nesse jogo aí, praticamente, quem ganhar está classificado. Aí, no terceiro jogo, vai jogar a equipe dos Invasores versus o Inter de Milhão. E ambas equipes têm que ganhar também para ter esperança

0: de classificar para a próxima fase. Nesse próximo sábado, Delair, a equipe de Sarutá, a gente está, semana deu uma treinada com a molecada vai até a cidade de Assis, nas categorias sub-10, sub-12, sub-14, sub-16, no atletismo. A gente vai com uma delegação de 12 atletas. O ano passado a gente conseguiu uma classificação para a final do estado de São Paulo. Alguns atletas não conseguiram essa classificação. Lá só classifica o primeiro colocado. A gente tivemos vários segundo colocados nas provas. Então é isso que a gente tem que falar de Sarutaiá até o momento, Delair. Delair, só para complementar, eu gostaria de falar também da Copa de Futsal de 16 anos, que Sarutaiá está participando. Os meninos foram até a cidade de Fartura e conseguiu um excelente resultado. A gente ganhou de 1-0, no finzinho do jogo saiu o gol lá, uma partidaço entre Sarutaiá e Fartura. Agora Fartura joga contra Itaguaí, lá em Itaguaí, nessa próxima quinta-feira. E depois, na outra quinta-feira, Itaguaí vem até Sarutaiá para fechar a fase de chave. Então, eu quero parabenizar os meninos aí, parabenizar o professor Adriano pelo belo trabalho que vem realizando e também o prefeito Rodrigo aí pelo apoio que está dando no esporte.
1: Muito obrigado, Rogerinho. Parabéns aí pelo campeonato amador da cidade de Sarutaiá. Tá bem o campeonato aí. Hoje, no ginásio de esporte, segue o campeonato municipal de futsal. O departamento de esportes e ousadia, no primeiro jogo e no segundo jogo, e Nova Odonto Implantes Resenha versus diretoria. Dois grandes jogos hoje no ginásio de esportes e o convidado é você. Fim de papo, parada vai ficando por aqui. Vem aí

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2: A estância turística de Piraju, meio-dia e 3. Boa tarde. Hoje é quinta-feira, 27 de agosto de 2026. Dia do corretor de imóveis, dia do psicólogo, dia do Rio Paranapanema. Jornal Operação Cidade com a apresentação de Marcos Fernandes. 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Participação Adriano Dias. As manchetes. Cerqueira César informa agendamento para nova emissão da carteira de identidade. Vai acontecer amanhã. Tribunal de Justiça nega pedido da Prefeitura de Ipaúçu para derrubar liminar sobre a festa do peão. Secretaria de Cultura de Ourinhos volta com a mostra Sérgio Nunes. Viaduto de 90 milhões na entrada de Avaré avança. Acidente entre carreta e caminhonete mata uma pessoa na estrada de Itaí. Kombi, utilizada no transporte de trabalhadores para obra, pega fogo em Coronel Macedo. Padre, acusado de agredir mulher durante missa, agora é investigado por suposto golpe em paróquia de Cerqueira César. Luciana Vendrameto assumiu o departamento de saúde. Homem é preso com motocicleta furtada e sinais identificadores adulterados em Itapeva. Manifestação para a volta dos médicos ao Hospital de Piraju levou várias pessoas à frente da Prefeitura de Piraju. E teve a palavra, a presença, a participação do prefeito e vice-prefeito. Daqui a pouquinho, uma entrevista com o Marcos Tonon, Marquinhos Tonon e Felipe Bertin, falando do dia do Rio Paranapanema. Agora, o destaque da internet com Adriano Dias.
3: Eclipse lunar poderá ser visto na noite de hoje em todo o Brasil.
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2: Meio-dia e 6, Cerqueira César. Agendamentos para emissão da nova carteira de identidade realizados amanhã em Cerqueira César. A Secretaria Municipal de Desenvolvimento Econômico e Cidadania de Cerqueira César informa à população cerqueirense que, excepcionalmente neste mês agora, o agendamento para emissão da SIM, Carteira de Identidade Nacional, a nova Carteira de Identidade Nacional, vai ser realizada amanhã, antecipada para amanhã, dia 28, lá na Prefeitura de Cerqueira César. 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Tribunal de Justiça nega pedido da Prefeitura de Ipaúçu para derrubar liminar sobre a festa do peão. O Tribunal de Justiça de São Paulo negou o pedido de efeito suspensivo apresentado pela Prefeitura de Ipaúçu contra uma decisão que impôs restrições ao uso de recursos públicos relacionados à realização da nona festa do Peão de Ipauçu, prevista para ocorrer de 17 a 20 de setembro. A ação foi proposta pelo Ministério Público de São Paulo e questiona a utilização de recursos da reserva de contingência para abertura de créditos destinados à Secretaria de Esporte e Turismo da cidade de Ipauçu para a realização da festa. Sendo assim, a Prefeitura da cidade de Ipauçu, ela perde junto ao Tribunal de Justiça, que nega, então, que ela faça, né, a realização, que ela realize a festa na cidade de Ipauçu de 17 a 20 de setembro. 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Secretaria de Cultura de Ourinhos volta com a mostra Sérgio Nunes. A Secretaria Municipal de Cultura de Ourinhos vai retomar a 16ª Mostra Sérgio Nunes de Artes Cênicas, recebendo aí peças teatrais de Ourinhos e de toda a região. Inclusive, no passado, nós tivemos lá também, nesta Mostra Sérgio Nunes, quando morava na cidade de Ourinhos, o nosso inesquecível Lincoln Latari, que foi também um dos idealizadores, né, desta Mostra Sérgio Nunes na cidade de Ourinhos. Então, tá voltando aí a Mostra Sérgio Nunes de Artes Cênicas para Ourinhos e região. 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Padre acusado de agredir mulher durante missa é investigado agora por suposto golpe. A Polícia Civil de Cerqueira César está investigando, através de um inquérito, uma denúncia de suposto prejuízo financeiro relacionado a uma sociedade informal voltada à criação de gado e atividades rurais em Cerqueira César. O mais intrigante nesta história é que o denunciado é o padre, ex-padre, é o padre João José Bezerra. O padre João José Bezerra, ele estava pela região, inclusive, por Cerqueira César. Aliás, ele é lutador profissional de jiu-jitsu. E, além de ser profissional, lutador, ele também faz umas missas de exortação. E ele estava fazendo uma missa de né, dessas missas aí, nesse caso aí. O que aconteceu? A mulher passou mal, começou a passar mal e ele, segundo as informações, acabou agredindo a mulher. Porque a mulher estava possuída, tinha que exortar ela. E acabou agredindo a mulher. Caso foi, a família, cara, deixa disso, pai. Ele falou, não, tem que, né, tomar as devidas, né, os cuidados aqui. Mas cuidado do jeito dele lá, que ele é lutador de jiu-jitsu. Muito bem, o caso foi parar na delegacia. E agora uma mulher de 51 anos, ela que tem uma propriedade rural em Cerqueira César, denunciou o padre. Falou assim, olha, esse padre tem 45 anos. Eu tenho 51 e tem 45. Pois bem, ele e um outro de 28 estavam frequentando minha propriedade rural. Nós estávamos cuidando de umas coisas aqui, gente, né, carente, coisa e tal. E ele passou a fazer umas transferências, né, na minha conta. Começou a pegar dinheiro da minha conta. Enfim, o caso está também agora na polícia para cuidar aí desse provável golpe. 12 horas e 11 minutos, meio dia e 11. 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Kombi utilizada no transporte de trabalhadores de obra pega fogo em Coronel Macedo. Uma Kombi da região aí, hein? Uma Kombi da região saiu com o pessoal para trabalhar na cidade lá, passando por Coronel Macedo. Tava seguindo para Barão de Antonina. Coronel Macedo, Barão de Antonina. Passaram lá para abastecer em Coronel Macedo. Abasteceram, encheram o tanque da Kombi. Tanque, o motor fica atrás. Já viu, né? O pessoal tudo lá dentro. O que aconteceu? A Kombi pegou fogo. A Soares, graças a Deus, todo mundo desceu, mas rapidamente a Kombi ficou destruída lá na cidade de Coronel Macedo. Ninguém se feriu. 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São 12 horas e 13 minutos. A Prefeitura de Piraju, juntamente com a loja maçônica Cavaleiros do Sul, em comemoração ao Dia do Rio Paranapanema, realizou hoje, às 9 horas da manhã, plantio de palmeiras imperiais na Praça Talibranel, em frente ao busto do Talibranel. O busto do Talibranel, não estou enganado, foi inaugurado em 63 pelo então prefeito da época, Miguel Mar Napolitano. Aquele busto agora que fica ali, né, no centro da Praça Talibranel, ganhou duas palmeiras. O busto do Talibranel ganhou duas palmeiras, uma de cada lado. É em comemoração também ao dia do Rio Paranapanema. Presença lá de autoridades da loja maçônica, Departamento de Cultura, Agronomia, Meio Ambiente e Defesa Animal, Sindicato Rural de Piraju. Agora à tarde no Parque das Águas. No Parque das Águas, a gente conhece como Bomba, das 2 às 5 haverá lá esportes náuticos em comemoração ao dia do Rio Paranapanema. E depois às 18 horas tem natação águas abertas. Golfinhos, eventos, o pessoal vai estar nadando lá. 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Luciana Vendrameto assume o Departamento Municipal de Saúde de Piraju. O prefeito de Piraju, Carlinhos Pneus, nomeou ontem a assistente social Luciana Vendrameto. Ela que na administração do Zé Maria já passou como diretora, né, de saúde de Piraju, está voltando a assumir aí o comando do departamento em virtude de sua experiência. A nomeação dela se deu ontem após o afastamento do médico Dr. Oswaldo Ortega. São 12 horas e 15 minutos, meio-dia e 15, Ergovida. 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Viaduto de 90 milhões na entrada de Avaré, hein? Tá, prossegue em ritmo acelerado. A construção de um novo viaduto na SP-255, rodovia João Melão, avança em Avaré e promete alterar a circulação entre os bairros localizados em diferentes regiões de Avaré. Com investimento superior a 90 milhões, a obra foi acompanhada por uma visita técnica do governo do estado de São Paulo esta semana. Inclusive, quem vai para Avaré tem que reduzir a velocidade porque a pista está em obra. 12 horas e 16 minutos, Carlos Pneus. 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Vamos falar da PAI. Olha, prossegue, gente, a Semana Nacional da Pessoa com Deficiência Intelectual e Múltipla. Hoje, os assistidos da PAI visitam a Escola Estadual Maria Gonçalves da Mota Codespaulo. Amanhã vão estar visitando a Vila do Chaves, ali perto do Cruzeiro, né, no distrito de Tibiriçá, do Paranapanema. Lembrando que ontem também eles participaram aí de uma ação do Departamento de Saúde na Feira da Lua, em Piraju. 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Vamos falar agora, são 12 horas e 19 minutos. 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Olha, gente, amanhã nós vamos ter aí, certo? Um encontro de autoridades aqui em Piraju. Advogados, promotor, juízes, ao compliance e a implementação de programas de integridade. Inclusive, é um evento que começou o ano passado, foi realizado o ano passado pelo nosso promotor, Dr. Francisco Antônio Nieri Matozinho, promotor de justiça. E vai começar amanhã, às 8h30 da manhã, no Centro de Convenções. É um evento voltado aí para os promotores, para os advogados, para as prefeituras, as prefeituras aqui da nossa região, com a presença do promotor e juízes da nossa comarca. São 12 horas e 20 minutos. 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Vamos para o intervalo comercial? Daqui a pouquinho a gente vai falar do Rio Paranapanema e outras notícias.
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0: O Tribunal Superior Eleitoral divulgou novas orientações sobre prestação de contas eleitorais, reforçando as regras de transparência e fiscalização do dinheiro utilizado nas campanhas. A medida faz parte da preparação para as eleições de outubro.
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1: Meio-dia e meia, 27 de agosto, dia do Rio Paranapanema. Nós estamos aqui com os voluntários da ONG TQP de Piraju. São advogados, Felipe Bertem e Marcos Tonon, Marquinhos Tonon, filho do Dr. Marcos Tonon. Inclusive com uma programação especial também. Felipe Bertem, muito boa tarde, obrigado pela sua presença como presidente, isso da ONG, né, TQP.
2: Boa tarde, ouvintes da Rádio Paranapanema, boa tarde, Marquinhos, todo o pessoal aqui. É, isso mesmo, presidente da ONG, eu acho que a ONG nunca teve tanto advogado, né, Marquinhos?
3: É, com certeza.
2: Tá virando uma ONG ambientalista para uma ONG jurista, jurídica, brincadeira. Mas é, a gente tá aqui para divulgar uma série de ações que nós estamos fazendo em parceria com a prefeitura, é bom, importante dizer isso, né? E voltada principalmente pela mobilização em torno do Dia do Rio Paranapanema, ressaltando a importância dele como um ente de direitos na nossa cidade, que detém um valor turístico, cultural, é um patrimônio muito importante para cá, né? Então, a gente quer dar essa ênfase, a programação é voltada para isso e também em memória, né, da nossa ONG, que está fazendo 25 anos. Então, a gente está completando 25 anos agora em 2026, começamos em 2001, nem fazia parte ainda. Tem alguns jovens lá que estão desde a fundação, mas há 25 anos é a única ONG legalizada aqui na cidade, que tem toda a parte burocrática e jurídica muito bem feita, com essa relevância de atuação junto ao nosso município, em defesa do meio ambiente, da promoção da cultura, da promoção da educação ambiental, que esse é o ponto mais importante que a gente encontra a maior dificuldade. Então, a programação toda aí vem de encontro a isso.
1: Vamos lá, Marquinhos.
3: Boa tarde, Marquinhos. Boa tarde a todos os ouvintes da Rádio Paranapanema. Boa tarde, Felipe Chagas, nosso presidente da ONG. Então, como o Felipe bem disse, estamos aqui para falar sobre a nossa programação. Vou dar início, então, para a gente estar falando um pouquinho, né? Então, nossa programação começou na terça-feira, dia 25 de agosto, na Câmara Municipal. A gente entregou um abaixo-assinado com mais de 1.500 assinaturas. E nesse abaixo-assinado, a gente pede ali que a parte conhecida como Garganta do Diabo, né, que é o Salto de Piraju, seja transformado em unidade de conservação. Né, o Sistema Nacional de Unidade de Conservação, uma lei federal, né, prevê isso. Conseguimos coletar essa quantidade mínima e entregamos na Câmara. Foi o nosso pontapé inicial para comemorar a Semana do Rio Paranapanema, né, hoje, dia 27, dia do nosso rio. E aí, hoje, 27 de agosto, teve duas rodas de conversa na escola, no anexo do Nuno Braga, com a professora Vivi Spínola, professor Paulo Vicu, professor Renan Freire, estiveram lá com os alunos, toda a equipe do colégio participou também, né, para falar sobre o rio. Ainda, a ONG TQP estará presente no Conselho Municipal de Turismo, às 15 horas, pela qual a gente faz o convite também, toda a população interessada a participar com a gente ali no Contour, lá na FECAP, né, sede é lá. E no dia 28 de agosto, amanhã, terá o lançamento do livro Peixes Nativos do Rio Paranapanema, escrito pelo pesquisador pirajuense Daniel Pansanato. Esse lançamento vai acontecer lá no Pira Beach, amanhã a partir das 19 horas, 7 horas da noite. Então, a gente também estende o convite a toda a comunidade a estar comparecendo para prestigiar o livro do Daniel, um grande amigo meu também. Esse livro é excelente, traz todos os peixes que estão no Rio Paranapanema, cada um com seus detalhes, né, sua história. E no dia 29 e 30 de agosto, anotem aí, a partir das 14 horas, vai acontecer uma exibição gratuita do filme Terceira Margem, que é do diretor José Cury, de direção do José Cury, com o professor Paulo Vigu, que vai acontecer no Cinemax Piraju. Esse é um projeto, trabalho em apoio com o Departamento de Cultura, ONG TQP e o Cinemax. Então, vai ser transmitido às 14 horas, né, exibição gratuita. E a retirada dos ingressos vai ser às 13 horas, no sábado e no domingo. Então, a gente faz esse convite a toda a população a comparecer nessas atividades da ONG TQP. Ainda estamos, né, durante a semana aí, como falei. Então, faço o convite a toda a população.
1: Ô Marquinhos, com relação a baixo assinado, sim.
2: Eu quero botar uma força no final de semana, que a exibição do curta que foi feita por dois pirajuenses, que é o professor e mestre Paulo Vigu e o cineasta e fotógrafo, não sei tanto as atividades dele, mas José Cury, filho da Neife, eles fizeram esse curta-metragem que é muito legal. Ele conta a história de por que as águas se chamam Paranapanema, tem todo o valor etimológico, ou seja, explicando a origem da palavra, o acento cultural que isso toma na nossa sociedade. Então é muito legal, porque é identitário. Vai falar de todo esse aspecto, de algumas outras coisas que nós temos aqui, como um sítio arqueológico vivo na nossa cidade. Então, assim, para nós que somos pirajuenses, é um legado poder ir lá. Porque tem uma história, conta um pouco da nossa identidade, conta um pouco de quem nós somos, do território ao qual pertencemos. Eu queria dar uma força aí, viu? Eu sei que todas as outras coisas são muito importantes. Mas sábado e domingo. Se não puder ir no sábado, vai no domingo. Se não puder ir no domingo, vai no sábado. Tem que ir antes um pouquinho pra tirar os ingressos lá, né, Marquinhos? Vocês sabem disso, não cabe todo mundo. Mas eu queria. É de graça. 100% gratuito. Todo curta foi financiado com recursos federais do. Se eu não me engano, da Lei Aldir Blanc. Ou do Paulo Gustavo, não sei exatamente. Mas eu sei que eu lembro disso. E pra todo mundo, por favor, a população puder colocar aí na sua agenda, vai ser bem legal.
1: Marquinhos, com relação a parte do assinato.
3: Bom, é só colocar uma adendo aqui no final da fala do Felipe, que após a exibição do filme, vai ter uma roda de conversa ali na Praça Arruda. Então, onde a gente vai estar podendo conversar, dialogar com a população e fazer essa reflexão em conjunto sobre o Rio Paranapanema e toda a sua história também. Bom, o abaixo-assinado, então, nós coletamos durante um ano, né, dia 27 de agosto de 2025, a gente iniciou esse trabalho. Fizemos diversas atividades na Feira da Lua, no comércio também teve um dia que a gente foi lá para recolher essas assinaturas. Diversas escolas também, bastante gente apoiou essa causa, abraçou. Entregou o baixo assinado para um monte de pessoas que assinou. Coletamos então 1.500 assinaturas, apresentamos na Câmara Municipal, né, nossa secretária Beatriz Mello utilizou da Tribuna Livre, né, como um direito do cidadão, e explicou sobre o baixo assinado. E nós nos comprometemos com o ONG TQP em redigir uma minuta e apresentar essa minuta para a Câmara Municipal para fazer o trâmite necessário para poder finalmente transformar em unidade de conservação esse trecho que eu falei.
1: Tá certo. Gente, muito obrigado pela entrevista.
2: Imagina, a gente que agradece, a gente quer mandar um recado para a população, que a ONG TQP está a serviço da nossa gente, do nosso povo. Nós queremos sempre firmar parceria com a prefeitura, não há antagonismo. Nosso papel é crítico a qualquer governo, a qualquer tempo, em qualquer situação. Mas nós vivemos de parcerias, inclusive o serviço da ONG é voluntário. Então, o voluntariado, o diálogo é sempre a via mais adensada, mais propositiva para nós. Então, as pessoas às vezes têm essa ideia de que nós somos baderneiros e estamos lá só para contrariar. Ao contrário disso. A gente quer somar. Quem acompanhou a sessão de terça-feira da Câmara viu o quanto de conteúdo positivo nós temos pelo discurso da nossa secretária executiva, que é a Bia Mello, professora também. Então, estendendo esse entendimento à população, chamando para estar junto com a gente da programação e se inteirar sempre da agenda de conservação, da agenda do meio ambiente, da nossa cidade, do nosso estado e do nosso país. Muito obrigado, de coração.
1: Obrigado.
3: Bom, queremos agradecer então mais uma vez a participação de todos. E para quem quer ver a agenda que nós programamos aqui, é só colocar lá no Instagram, Facebook, ONG Ambiental TQP. Ali tem um card lá com todas as informações, data, horário, local. Peço até pro Marquinhos estar divulgando aqui na Rádio Paranapanema esse card aqui, para acompanhar a nossa agenda e compareçam, que vai ser muito legal, já está sendo. Então, temos mais esses eventos hoje, amanhã, domingo. Então, contamos com o apoio e com a presença de toda a população pirajuense.
1: Tá certo, obrigado. Meio dia 39, após o intervalo, outras notícias.
2: Foi rapidinho.
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4: O Brasil conquistou nesta quarta-feira três novos mercados internacionais para produtos agropecuários. A Costa Rica autorizou a entrada de sementes de trigo brasileiras. A Malásia abriu mercado para flor seca de cravo da Índia. E a Nigéria autorizou a importação de maçãs brasileiras. Com as novas aberturas, o país amplia as oportunidades de exportação para o agronegócio.
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0: na mesma causa. Quem trouxe ela e ele pra Pirajão fui eu.
1: Então,
2: a prefeitura tem um convênio com o hospital, que o hospital administra. Não sou eu que contrato eles. É o hospital, através desse convênio que é feito lá. Eu estou desde domingo, a doutora ligou para mim domingo. Aí eu falei assim, gente, eu tenho que me inteirar disso aqui, porque voltou a acontecer de novo com a troca da empresa, que jamais eu saberia que ia ser trocado no sábado. E começou tudo de novo. Aí o que acontece? Na segunda-feira, de novo, não dormi. Vou correndo atrás. Olha como que é o meu semblante, como é que tá?
1: O que
2: acontece? Nós contratamos um hospital para gerir o pronto-socorro. O pronto-socorro, ele recebe da prefeitura 7 milhões e 50 no ano. Tá 587, se não me falha a memória agora, por mês, para manter o pronto-socorro, equipe médica, enfim, tudo aquilo lá. O hospital contratou uma empresa. Nós, através do nosso departamento aqui de fiscalização, tudo que é feito, nós mandamos para o hospital, nós mandamos o Ministério Público e para o Tribunal de Contas. Por quê? É uma maneira de eu me segurar, peraí, é uma maneira de eu me segurar para amanhã depois não vir uma retaliação em cima de mim. Você entendeu? Então, o que acontece? É o hospital, através

0: 12 horas e 45 minutos, meio-dia. 12 horas e 45 minutos, meio-dia e 45. Lembrando que amanhã começa o horário político, hein? Amanhã vamos ter o horário político das 7 da manhã às 7h25 e depois de meio-dia, meio-dia e 25. 25 minutos, portanto, de horário político. Então, a partir de amanhã, nosso noticiário, ele vai começar um pouquinho mais tarde, meio-dia, após meio-dia e meia, né? Nós temos ainda o horário aí da propaganda. São 12 horas e 46 minutos, meio-dia e 46. Aconteceu na tarde de ontem, 4 horas da tarde de ontem, em frente ao Paço Municipal Francisco Rodrigues, prédio da Prefeitura Municipal de Piraju, uma manifestação popular pedindo o retorno dos médicos, de alguns médicos de Piraju, 4 ou 5 médicos de Piraju, junto ao Hospital de Piraju. Médicos que foram desligados, que tiveram seus contratos, né, cortados junto à nova diretoria do hospital. O Hospital de Piraju está com uma nova diretoria, uma nova presidência. E essa presidência contratou uma outra empresa e não contratou os nossos tradicionais médicos aqui de Piraju, como no caso, por exemplo, da doutora Iaeco. A população se revoltou, foi para, né, para a rua ontem, frente à prefeitura de Piraju, com carro de som, teve lá também polícia para dar o suporte. Algumas pessoas falaram, Câmara Municipal de Piraju, diretores e assessores também acompanharam, o prefeito de Piraju, o Carlinhos Pneus, que estava no gabinete, também estava aguardando, já sabia, estava aguardando desta manifestação, juntamente com o Leonardo Tonon, eles deixaram uma reunião no gabinete e foram, então, para a rua lá, para poder também falar, para poder se explicar, informando que esta atitude partiu da diretoria do Hospital de Piraju e não da prefeitura. Inclusive, eles não, né, essa manifestação não foi feita em frente ao hospital para a diretoria do hospital, porque lá no hospital não pode fazer barulho, na frente não pode fazer barulho, não pode ter carro de som, é proibido ter carro de som, né? É proibido ter barulho. Então, essa comissão organizadora resolveu fazer, então, essa manifestação em frente à prefeitura para pedir apoio do prefeito, pedir apoio, né, mais apoio de todo mundo, essa união de forças de todo mundo para que essa nova diretoria, ela recontrate os profissionais aqui de Piraju. Na oportunidade, o prefeito de Piraju saiu, então, para fora lá e, no carro de som, pegou o microfone e falou aos presentes. Vamos ouvi-lo.
1: Na mesma causa, quem trouxe ela e ele para Piraju fui eu!
2: Então,
1: a prefeitura tem um convênio com o hospital, que o hospital administra. Não sou eu que contrato eles. É o hospital, através desse convênio que é feito lá. Eu estou desde domingo, a doutora ligou para mim domingo. Aí eu falei assim, gente, eu tenho que me inteirar disso aqui, porque voltou a acontecer de novo com a troca da empresa, que jamais eu saberia que ia ser trocado no sábado. E começou tudo de novo. Aí o que acontece? Na segunda-feira, de novo, não dormi. Estou correndo atrás. Olha como é o meu semblante, como é que tá? O que acontece? Nós contratamos um hospital para gerir o pronto-socorro. O pronto-socorro, ele recebe da prefeitura 7 milhões e 50 no ano. Está 587, se não me falha a memória, agora por mês, para manter o pronto-socorro, equipe médica, enfim, tudo aquilo lá. O hospital contratou uma empresa. Nós, através do nosso departamento aqui de fiscalização, tudo que é feito, nós mandamos para o hospital, nós mandamos o Ministério Público e para o Tribunal de Contas. Por quê? É uma maneira de eu me segurar, peraí, uma maneira de eu me segurar para amanhã depois não vir uma retaliação em cima de mim. Você entendeu? Então, o que acontece? Foi feito. O hospital contratou uma empresa que nós subentendemos que foi uma quarteirização. E isso não pode. E foi notificado o promotor, foi notificado. Fizeram um novo edital, foi feito um novo edital, que eu não tenho, contratado uma nova empresa que a gente foi contratado as nove vezes, que a gente subentende que também continuou na quarteirização. A gente entende o quê? O que, que a gente entende? Que a gente fez esse convênio com o hospital que a vida inteira vem, e o hospital tem que fazer direto com vocês, através da PJ, todos são PJ, não é verdade? Agora, para que recontratar uma outra empresa, para outra empresa fazer? Só que nós estamos tomando as nossas medidas, reunido com o nosso jurídico, tudo. Olha, gente, no passado foi feito um termo de conduta da prefeitura.

0: revoca, volta para trás, tem custas. Aí vem para a prefeitura pagar, como no passado, ela pagou uma custa muito grande para o advogado aqui da cidade, de sucumbência, e aí depois o departamento jurídico entra no prefeito para me arcar. E olha, eu tenho que estar alicerçado na parte jurídica para me fazer as coisas corretas. Agora, o hospital, pelo lá que falaram lá comigo lá, que eles estão chamando os doutores para conversar com eles, seus quatro. Eu não posso chegar e falar assim, obriga, a lei não me deixa. Mas é esse o conceito. É uma intervenção errada, é falta, e tem um compromisso grande para nós se arcar com isso depois.
1: Ao lado do Carlinhos, como vice-prefeito, não poderia deixar de me manifestar em relação ao que aconteceu hoje. Hoje estivemos conversando justamente com a Luciana, nova diretora de saúde, com a doutora Iaeco. Conversamos em relação à solidariedade e apoio dos quatro médicos. Nós, enquanto prefeitura, entendemos que a forma de contratação que a prefeitura contrata o hospital para gerir o pronto-socorro, e não contratamos a empresa que fez o desligamento desses médicos. Então nós entendemos que o desligamento é ilegítimo, não tem legitimidade, não passou pelo conselho, não passou pelo executivo, não passou por ninguém. E nós já estamos fazendo de tudo para que haja uma reversão desse sentido da contratação. Não em relação a favorecimento de um ou dois ou dos quatro médicos, mas sim do serviço público de saúde no município, cuja nós não estamos contentes, senão não estaríamos aqui. Tem alguém da diretoria do hospital aqui?
2: Não!
1: Mas faz tempo que o hospital, nós estamos aqui na e parabéns! Hoje está sendo um marco histórico de Pirajuto, doutora Iaeco. A senhora sabe que a senhora é uma pessoa iluminada, nós conversamos muito, e eu não via isso, eu tenho 38 anos, eu nunca vi isso acontecer em Pirajuto. Lógico que todos os profissionais têm os seus valores, mas como muito bem o Bolinha disse, os médicos estão escrevendo a sua história. Doutor Edson e a doutora Iaeco já escreveram parte da história. Todo mundo aqui tem um familiar que ou foi salvo pela doutora Iaeco, ou você mesmo já foi salvo. Como ela não trabalha por dinheiro, que ela contou a história do Covid, aquilo que ela fazia, aquilo que ela sofreu, só não conseguiu fazer mais por falta de recursos.
2: E ela salvou a minha mãe.
1: Graças a Deus, e muita gente...
0: E ela salvou eu.
1: Perfeito. E por último, eu gostaria de firmar aqui, ó. Já falei isso desde ontem, o prefeito tem acertado nas suas decisões sempre. Desde ontem, foi acertado nas decisões em relação ao conjunto. E eu me coloco aqui, como eu falei para o senhor, falei para todas as pessoas que estavam presentes na reunião. Eu me coloco à disposição para ser um novo interventor, se houver a intervenção total do hospital.
0: Você fazendo intervenção, você tem que ter o quê? Um processo administrativo também. E tem que provar aquilo que está errado, que envolveu dinheiro público, para você ter o poder de chegar e pegar aquela entidade. Se eu estiver convicto e a parte jurídica falar realmente está embasada e tem condições de fazer, nós vamos fazer. Mas para fazer, agora, veja bem, uma intervenção precisamos fazer bem feita. Agora, gente, o hospital, eu vou explicar uma coisa para vocês. Através dos contratos mal feitos que vem vindo no longo dos anos, o hospital só está o S hoje. Se fosse para mandar todo mundo ao S e mandar embora, e fosse acertar, passa de 9 milhões. Numa intervenção, esse ônus fica tudo aqui para nós. Se eu fizer uma coisa errada, aqui daqui 90 dias não tem salário o pessoal da prefeitura. Então a gente tem que fazer uma coisa com consciência, responsabilidade para fazer as coisas. Eu ver que tem condições. O jurídico me der ali como é, como que não é certinho, que tem condições, não tem outra solução, gente. É a última. É a última. A última medida. O remédio mais amargo do mundo é esse. Aí não tem onde partir mais. Mas fazer por fazer. Para chegar aqui e bater, ah, eu fiz, eu sou o bambu. Isso eu não vou fazer, porque é responsabilidade.
3: O prefeito Carlinhos deixou bem claro que para uma intervenção é preciso tomar todos os cuidados necessários. Orientações jurídicas

0: pois existe uma dívida junto à OES, organização social, de 9 milhões. No caso, a dívida passa para a prefeitura. Prefeitura, vamos dizer, é a maior empresa da cidade. Tem também aí os seus fornecedores, tem os seus servidores. E, no caso aí, passa, se ela fizer a intervenção, passa a ter essa dívida de 9 milhões, que hoje não é o caso. Essa dívida não é da prefeitura. Bem, disse também, assim como o Leonardo Tonon, que a prefeitura não contratou, a prefeitura não indicou essa nova diretoria. A gente ouviu aí, né, acompanhando ali as palavras do prefeito Carlinhos Pneus, que falou ontem lá e deixou claro. A prefeitura, portanto, continua buscando uma solução, mas é claro, com todo o cuidado. Segundo informações, o prefeito esteve hoje novamente reunido aí com seu corpo jurídico, esteve ali reunido com as autoridades, os vereadores também, os vereadores de Piraju também estão aí acompanhando, buscando uma solução. Então fica esta preocupação, né, como disse o prefeito, tem um ônus aí, tem uma dívida de 9 milhões da organização social OS. Se a prefeitura fizer intervenção total, a dívida passa também para a prefeitura. Como é que vai ficar a situação da máquina? Então eles estão tomando todos esses cuidados, todas estas orientações, e a gente também vai acompanhar. Meio dia 58, após o intervalo, outras notícias.
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0: 13:03. Hoje tem grupo de oração às 20h na Capela Nossa Senhora de Guadalupe, no Jardim Eldorado, em Piraju. Todos estão convidados. Agora vem aí o recado do Ser Forte.
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0: 13:07, antes das últimas da internet, tempo e temperatura, vamos falar da Clínica Andressa Nardini. 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
12: Boa tarde, vintes do Jornal Operação Cidade. 11:23. Ministério Público de São Paulo denuncia 16 por adulteração de combustíveis. 11:28. Avalanche e inundações no Nepal e China deixam mais de 1.000 desaparecidos. 11:36. Dívida pública federal chega a 9,28 trilhões. 11:46. Eclipse lunar poderá ser visto na noite de hoje em todo o Brasil. 12:07. STJ começa a julgar pedido para que Nardoni e Ana Jatobá voltem à prisão. 12:15. Sobe para 26 o número de casos confirmados de sarampo em São Paulo. 12:20. Temporais atingem Rio de Janeiro, Minas Gerais, Espírito Santo e Rio Grande do Sul nesta quinta-feira. São Paulo terá mais sol. E com relação ao tempo e temperatura, hoje a mínima é 15 e máxima de 25 graus. Não há previsão de chuvas. Amanhã a mínima é 19 e máxima de 30 graus. Terá sol com algumas nuvens, mas não há previsão de chuvas. No sábado, a mínima é 22 e máxima de 31 graus. Não há previsão de chuvas. São essas as notícias do Brasil e do mundo e do tempo e temperatura para o Jornal Operação Cidade.
0: 13:09, chegando a informação do Paraná. Grave acidente no Paraná. 5 homens morrem em grave acidente no Paraná. 5 homens morreram após um grave grande acidente de trânsito, hoje pela manhã, 9:00 AM, entre Piraí do Sul e Ventania. A colisão foi frontal, envolvendo um Fiat Titano com placas de Londrina, Paraná, e um caminhão Volvo, placas de Guaraci, interior aqui de São Paulo. O condutor e os 4 passageiros do automóvel não resistiram e morreram no local. O caminhoneiro e a passageira tiveram ferimentos leves. E agora, pela manhã, entre os municípios de Piraí do Sul e Ventania, 5 pessoas morreram e todas estavam no carro com placas de Guaraci, interior de São Paulo. Se falando aí em estradas, a Polícia Rodoviária, na divisa dos estados do Paraná com São Paulo, apreendeu grande quantidade de droga. Ontem, por volta de 2:00 PM, a Polícia Rodoviária, em fiscalização na divisa Ourinhos, a Jacarezinho, estado do Paraná, São Paulo, parou uma carreta, a princípio transportando arroz, apenas um motorista, um jovem de 24 anos, nacionalidade paraguaia, um paraguaio de 24 anos. No caminhão, a polícia encontrou mais de um quilo de droga. A polícia já parou o caminhoneiro do Paraguai, já se assustou, a polícia percebeu que alguma coisa estava errada, já levou o cachorro lá, os cães, né, farejadores para cima do caminhão, já identificaram a droga, mais de uma tonelada. O paraguaio de 24 anos foi preso. Vem aí outras informações da polícia.
13: Em Taquarituba, homem de 72 anos é detido após descumprir medida de interdição de seu desmanche de veículos em Taquarituba. 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Em Taquarituba, polícia de Taquarituba conduz homem de 72 anos após ele descumprir medida de interdição de desmanche de veículos. Uma operação da Polícia Civil Militar e Departamento Estadual de Trânsito, DETRAN, identificou ontem indícios de descumprimento de uma interdição administrativa em um estabelecimento de desmontagem de veículos Ferro Velho, no bairro dos Neves, em Taquarituba. O local havia sido interditado pelo DETRAN em uma fiscalização. E durante esta nova vistoria ontem, as equipes constataram que o lacre de interdição havia sido rompido. Os agentes também encontraram alterações nas portas dos barracões existentes no imóvel. O homem de 72 anos, proprietário do Ferro Velho, ele desrespeitou a lei, abriu seu estabelecimento. Ele foi detido. Acidente entre carreta e caminhonete mata uma pessoa na estrada entre Itaí e Paranapanema. Na manhã de ontem, pela rodovia Raposo Tavares, SP-270, entre Itaí e Paranapanema, uma carreta de Santa Catarina seguia no sentido Paranapanema-Itaí quando, diante da visibilidade reduzida e da lentidão do trânsito, o motorista da carreta teria tentado controlar a carreta. Chegou a sair para a pista contrária. Ao tentar retornar à faixa de origem, perdeu o controle da carreta, que ficou atravessada na rodovia, deu um L. Uma caminhonete que seguia no sentido Paranapanema pela faixa adicional tentou desviar, mas não conseguiu evitar a batida. Nesta caminhonete estavam 4 pessoas. Uma morreu no local, outra ficou gravemente ferida e 2 foram socorridas com ferimentos leves. Já o motorista da carreta de Santa Catarina não se feriu. Batida frontal entre carro e caminhão deixa 3 pessoas feridas na estrada próximo ao município de Itapuí. Na manhã de ontem, pela rodovia próximo ao município de Itapuí, interior de São Paulo, o motorista de um carro perdeu o controle da direção, invadiu a pista oposta e bateu de frente contra um caminhão. O condutor do carro e 2 passageiros foram socorridos em estado grave ao hospital de Itapuí. O caminhoneiro não sofreu ferimentos. Criminosos invadem sítio às margens da rodovia Transbrasiliana, próximo a Marília. De acordo com a Polícia Rodoviária de Marília, homens furtaram uma propriedade rural às margens da rodovia Transbrasiliana, BR-153, em Marília, levando 50 galinhas, ferramentas, equipamentos agrícolas. O caseiro do sítio relatou à Polícia Rodoviária de Marília que ouviu cachorros latirem durante a madrugada. mas não viu suspeitos nem a movimentação na propriedade. O local não possui câmeras de segurança. A Polícia Rodoviária de Marília fez um patrulhamento pela estrada para tentar prender os bandidos. Na rodovia de Itapeva, homem é preso com motocicleta furtada. A Polícia Rodoviária, em patrulhamento pela estrada de Itapeva, abordou um motociclista. Ele não possuía habilitação. E também a moto tinha sinais de adulteração. A motocicleta tinha queixa de furto no dia 17 de agosto de 2026, em Itapetininga. O piloto da moto foi preso. Participação do repórter Marcos Fernandes.

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E aí, pessoal, tá no Aras Mais, comigo, Edson Costa, pra deixar sua tarde mais leve e animada. Tá na hora de abrir com música pra levantar o astral.

0: Vamos dar uma pausa agora, mas é só um instante. Já já tem mais sucessos e aquela animação que só as mais traz pra você. Fiquem ligadinhos.
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0: Já estamos de volta e com tudo, segura aí, porque as mais está só começando e tem muito som incrível esperando por você. Bora curtir agora?

0: Vamos direto para as informações. O Brasil e o mundo em destaque. E tudo o que você precisa saber chega logo depois. Não desgruda.
1: Tarcísio garante vitória no primeiro turno em São Paulo, segundo o levantamento da Real Time Big Data. A pesquisa aponta a decisão do eleitorado paulista já na primeira etapa do pleito, consolidando a força política do atual grupo no estado. Este resultado dispensa a necessidade de uma segunda rodada de votação, definindo o cargo em questão.
0: Informação entregue e agora o som volta com tudo. Aqui com as mais, a gente equilibra informação e diversão do jeito que você gosta. Bora de música?

0: rapidinho a gente volta, viu? Rapidinho, rapidinho. Tem muito mais música boa e animação esperando por você com as Mais Mais e a Rádio Paranapanema FM. É o importante é ter você na sintonia.
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6: Quero trazer uma dica que faz toda a diferença no nosso dia a dia. E às vezes a gente esquece, sabe? É sobre o sono, gente. Dormir bem é essencial para nossa saúde, tanto física quanto mental. Um bom descanso ajuda demais na concentração e, claro, no bom humor. Uma dica super prática é tentar evitar o celular antes de dormir, para relaxar mais rápido. Parece simples, mas uma boa noite de sono faz uma diferença enorme no dia seguinte. E olha, ainda temos muitas outras dicas e muito mais papo bom pela frente, viu? Não sai daí, porque na nossa última parte tem ainda mais toque de mulher esperando por você. Fica ligadinha.
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6: É isso aí, tamo de volta. Eu sou o Edson Costa e as mais segue firme e forte aqui na Rádio Paranapanema FM. O importante é ter você.
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0: Fechando assim esse pedacinho da festa, mas ainda tem muita música e alegria vindo por aí. Sou eu, Edson Costa, e quero você sempre comigo, porque a vibe só melhora daqui pra frente.
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4: E aí, Piraju e toda a região, tô chegando com tudo e já mandando aquele abraço gostoso especial pro Piuí do Lavador e o Rodrigo Carlos Rodrigues, que estão sempre aí ligadinhos no programa, né? O pessoal do Codes Paulo, sintonizados, confirmadíssimos, né? Também a nossa querida Jaqueline e Fabinho, vocês fazem parte dessa festa, viu? E a galera também do bairro Estação, bora curtir muita música agora, o som aqui não para.

0: vamos para um intervalo rapidinho, mas a animação não para. Fique ligadinho porque já já tem mais música pra você curtir.
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0: Cheguei, tô de novo aqui com vocês, eu, Edson Costa, na Rádio Paranapanema FM. O importante é ter você, sabe disso? Fica comigo que tem muito mais vindo por aí. Solta o som, aumente o seu volume. Valeu.

0: vamos dar uma pausa na música para falar da vida dos famosos. É hora das fofocas mais quentes do momento. Fique ligadinho porque a diversão tá garantida.
1: A influenciadora Cláudia Souza, gente. Ela se abriu sobre as plásticas que fez e o motivo é de arrepiar. Sabe o que ela revelou? Que era chamada de asa de morcego. Dá pra acreditar? Que maldade, né? Mas a Cláudia deu a volta por cima. Essa revelação emocionante aconteceu lá no Rancho do Maia, um lugar que virou palco de um reencontro super especial. Ela estava lá, cara a cara com o cirurgião plástico que ajudou nessa jornada incrível, o doutor Alexandre Dantas. Ele foi fundamental na transformação da Cláudia. Para quem não sabe, a Cláudia Souza é um exemplo de força. Ela perdeu nada menos que 78 quilos. Gente, 78 quilos. E depois de uma perda de peso tão grande, é natural que o corpo precise de alguns ajustes, né? Daí as plásticas. E eu vi que ela era alvo de apelidos tão cruéis como asa de morcego, por causa do excesso de pele, mostra o quanto a jornada dela foi desafiadora, mas também inspiradora. Ela se emocionou e a gente se emociona junto, porque é uma história de coragem, de quem decide mudar e não se deixa abalar pelas críticas. A Cláudia Souza é um verdadeiro exemplo de autoestima e superação. Que mulher incrível! E que bom que ela teve o apoio do doutor Alexandre Dantas nessa caminhada.
0: Babados conferidos e histórias contadas. Agora, bora voltar com muita música boa, porque a festa aqui com as mais continua.

0: Galerinha de Piraju e região, que delícia tá com vocês. Encerramos por aqui mais uma edição. A música boa e o alto astral continuam. Vocês são minha energia.
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0: Voltei, eu sou Edson Costa e por aqui no Ritmo Certo, e o ritmo, claro, não para. 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Não desliga não, porque as mais tem muito mais para deixar a sua tarde incrível.
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0: aqui fechamos mais uma parte, mas a conexão com você não acaba. Sou eu, Edson Costa, agradecendo pela sua energia e prometendo que o próximo momento vai ser ainda melhor.
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7: Energia positiva lá no alto e um salve especial para Grazi Ribeiro e Valdete Félix, que estão ligadinhos. Também o pessoal do nosso teto, estão curtindo, estão gostando? Oi, Pio do Lavador e o Emerson Marcelino, valeu pela audiência, viu? Você aí do Nova América, quem tá aí curtindo com a gente, segura essa sequência porque tem mais sucesso chegando.
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0: aí, Piraju e região, hora de um intervalo, mas nada de perder o ritmo. Na volta tem mais hits pra embalar sua tarde com aquele alto astral que só a gente tem. Aqui na Rádio Paranapanema FM, o importante é ter você.
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3: Voltamos com tudo, minha gente, com as mais. Segue firme e forte, trazendo aquele som que você ama. Aumente o volume porque o clima tá só melhorando. Deixa a música rolar, rolando.

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0: Vamos mudar o ritmo por um momento, porque a informação não pode parar. Brasil e o mundo em destaque na sequência, com tudo o que acontece de importante.
1: A Braskem aprovou o pedido de recuperação extrajudicial. A medida foi tomada pela gigante do setor petroquímico para reestruturar suas finanças e assegurar a continuidade das operações. Vale destacar que a companhia possui uma unidade fabril importante no polo petroquímico de Triunfo, o que ressalta o impacto dessa decisão no cenário econômico regional.
0: Você já sabe de tudo o que está rolando no Brasil e no mundo. Agora a gente volta com mais música boa para deixar o astral lá em cima. Segura essa vibe aqui com as Mais Mais.

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0: encerramos assim com muita energia, mas a diversão continua. Sou eu, Edson Costa, e tô com você aí nessa tardezinha cheia de sonho e alegria. Não desgruda, porque daqui a pouquinho tem mais.
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1: Um abraço bem apertado pra você, minha querida, que ficou coladinha com a gente até agora, no nosso Toque de Mulher. É sempre uma alegria imensa ter essa companhia, viu? E pra fechar essa nossa parte do programa com chave de ouro, tem uma dica que vai facilitar muito a sua vida, especialmente depois de um dia corrido. Sabe aquela preguiça de tirar a maquiagem? A gente sabe que faz mal pra pele, né? Entope os poros, pode causar cravos, espinhas e até envelhecimento precoce. Mas olha só a solução: os lenços removedores de maquiagem. Eles são perfeitos pra limpar a pele rapidinho, em qualquer lugar. Às vezes precisa de uma aguinha e um sabãozinho depois, mas já é um super adianto. Uma mão na roda pra sua rotina de beleza. Muito obrigada pela sua sintonia, pelo seu carinho de sempre. O Toque de Mulher volta no próximo programa, no mesmo horário, te esperando com mais dicas e muita conversa boa. Um beijo e até lá.
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9: Tô de volta, galerinha, e o som não para, a animação também. Aqui nas mais, a gente mantém o ritmo lá em cima. Então, hora de música boa.

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0: Encerramos assim essa parte com o astral lá em cima, mas segura aí porque vem mais música boa pra você curtir logo logo.
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0: E aí galera, as mais estão de volta comigo, Edson Costa, trazendo mais sucessos e aquela energia lá no alto. Bora de música boa, porque a vibe continua incrível.

energia tá lá em cima. Quero saber qual música faz sua tarde ainda melhor. Manda seu áudio em nosso 14 998330610 e conecte com a gente nas redes sociais, @ Rádio Paranapanema. Enquanto isso, aumente o seu volume, porque essa aqui vai te levar muito.

0: assim encerramos por aqui mais um momento incrível das mais. Mas calma que a festa não para por aqui. Eu, Edson Costa, sigo conectado com vocês. Respira fundo, porque o que vem depois vai deixar sua tarde ainda melhor.
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5: Voltamos, galerinha. A pausa foi rapidinha, né? Mas a energia continua aqui com as mais. Prepara aí, porque vem mais música boa pra levantar o astral da sua tarde.
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0: essa é rapidinha, mas nada de sair daí, tá? Já já tô de volta com mais hits pra deixar sua tarde ainda mais feliz.
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0: tarde especial hoje, né? Tivemos, encerramos aqui mais uma edição das mais, com muita alegria e energia lá no alto. Eu, Edson Costa, fico por aqui, mas já a gente se encontra de novo. Continuem ligados na Rádio Paranapanema FM, porque sempre tem mais.
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0: bebê. Obrigado, menos é mais.
1: Bom do céu, tamo junto, meu compadre.
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0: Vai, boiadeiro! Vai na castela, o que que
3: é? Parece que eu já quero sentar aqui num bar em Goiânia mesmo e já começar a beber ouvindo essa. Pronto.

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1: E aí, trem bom demais da conta, tá começando mais um Porteira Sertaneja.
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1: Simbora, chonadão, até as 7 horas da noite, é só modão tocando aqui nesse rodeio.
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1: Vai lá, Marcão, pula pra cima, bebê.
2: Boa tarde, pessoal. Estamos aqui para realizar os eventos que nós tivemos na Escola Maria Gonçalves. Tivemos muita atividade na Escola Maria Gonçalves. Então, hoje eu estou realizando para o meu amigo.
1: É isso aí, Marcão. Marcão está comigo começando hoje o melhor do sertanejo por aqui, gente. Ó, deixa eu fazer um trem para você aqui. 4h12, a gente tá abrindo desse jeito aqui, porque hoje é quinta-feira, tá? Hoje é dia 27 de agosto de 2026. Inclusão social é tudo, né, gente? Semana Nacional da Pessoa com Deficiência, de 21 a 28 de agosto. E essa semana, deficiência não define oportunidade, transforma, inclua a nossa vez e a nossa voz, tá? E aqui no Porteira Sertaneja, a gente dá voz, a gente deixa tudo ativo pra você. Hoje eu tô recebendo aqui, ó, no clima de Ed Brito e Samuel, Romance Rosa. Eu tô com o Marcão. Tô com a Elza, que é aqui também da instituição da APAE de Piraju. Ô, Elza, fala comigo um pouquinho aqui nesse aí, Elza. Boa tarde pra você, tudo bem?
3: Boa tarde, tudo bem? Tudo obrigada certinho, pelo convite, tá, JP? Estamos aqui
1: Marcão,
3: hoje...
1: cantor Marcão, né?
3: Estamos aqui, ó, realizando um sonho do Marcão e trouxemos mais uns companheiros da PAI aqui.
1: Show de bola. Elza, quem tá aqui tanto? O Marcão, que fez esse convite, chamou a Elza para vir para cá e a gente com certeza vai atender... Tá o nosso amigo?
3: Eu acho que faz mais ou menos um ano que ele chama pra vir aqui na
1: Marcão. E ele passa de manhã aqui, não dá tempo. Hoje deu certo. E hoje o Marcão vai cantar, vai falar tudo com a gente.
3: Tá o Lucas.
1: A Rayane.
4: O Jairo.
1: Rayane, fala com nós aí, Lucas. Você
3: a Rayana.
5: Tá gostando? É um prazer estar aqui hoje.
1: Eita.
5: Claro.
1: Prazer é nosso.
5: Fazendo a participação desse lindo e belo programa com essas pessoas muito especiais ao nosso redor e que tipo assim, eu posso dizer com toda certeza que sem essa comunidade nossa inclusão não era pra gente estar aqui na onde estamos hoje.
1: Com certeza.
3: E o Lucas, JP?
5: Sou autodefensor da PAI.
3: Está aí. Ele que representa...
5: Eu que represento a entidade.
3: Todos os companheiros. Então a PAI elege um autodefensor. E no momento é o Lucas que está representando todas as pessoas com deficiência da PAI.
1: Que legal. E vocês gostam de sertanejo lá? Sempre escuta a gente? Como é que funciona lá, hein?
5: Apaixonado no modão, hein?
1: Apaixonado no modão, hein? O Marcão, a gente passa lá no Nicolau, o Marcão tá sempre cantando com a gente lá, né, Marcão?
6: Opa,
1: né?
6: Sim.
1: Marcão, qual que é, hoje você tá de folga lá ou você tá deixando, tá faltando o serviço, Marcão?
6: Hoje eu tô de folga.
1: Você pediu folga lá pra quem lá?
6: Toda quinta-feira é folga.
3: É que eles estão, né, no trabalho ocupando uma vaga da pessoa com deficiência. Então, legal. Ele trabalha no Nicolau, ele e o Zé Carlos Amaral.
1: O Zé Carlos, que faz parte aqui da gente.
3: Isso. Também, né? Então, é como eles têm que estar inseridos num projeto, numa instituição, eles estão inseridos na PAI. Show. Aí eles têm um dia por semana que eles participam. Então, o Marcão é hoje e o Amaral é...
7: Amanhã.
3: Na sexta. Então a empresa onde eles trabalham libera um dia por semana para eles estarem inseridos nos projetos. Sim. Da PAI.
1: Ô, Elza, e hoje em dia a inclusão social, né, na sociedade, as portas estão assim, realmente, mas realmente mesmo, mais abertas, as pessoas ainda têm aquele. Não vou falar receio, não é receio. Mas aqui não dá, às vezes, oportunidade, ou as portas estão 90% mais abertas, até mesmo 100%. Em todo local, quero dizer pra você, tá bom?
5: Então, devagarinho, estamos ganhando essa confiança da sociedade. Tipo sim, assim, sim. Para poder incluir a gente no meio de trabalho, tudo.
1: Trabalho, participações, eventos, sim, né? Eventos.
5: Igual ontem, teve um evento na praça que a gente prestigiou alguns alunos da entidade. Entendeu?
1: Qual, no caso, na praça ontem, qual foi o evento, Elza? Foi a greve? Não, lá não.
3: Não,
1: foi
3: é...
5: a consciência.
1: Ah, dentro, sim.
3: Sobre, é a parte da...
1: Dentro da Semana Nacional da Pessoa com Deficiência, foi isso?
3: Dentro da, pessoa com da Semana Nacional da Pessoa com Deficiência, e estava fazendo lá do município.
4: Participou a faculdade, né, de odontologia.
1: A FIASP.
4: Isso. Mais o posto de saúde, né, com a turma da saúde local também participou.
1: Legal, bacana.
4: Então, fizeram um evento lá, mais ainda
1: a
4: participação.
1: Show de bola.
4: Eles montaram lá todo o equipamento. Eles fazem um trabalho lúdico, né?
1: Sim, sim.
4: É esse trabalho lúdico e ensinando, né? Inserindo como se faz os dentes, né?
1: Fala no microfone ali, que não tá saindo aqui pra gente.
7: É, então, esse trabalho que eles fizeram ontem, né? Todo ano eles chamam a gente, né? Que eles fazem, né? E eles inserem, né? O trabalho lúdico para escovação de dente, né? Eles levam até a sociedade, né? E eles também aproveitam e prestigiam, né, a educação especial, né? E eles inserem eles na inclusão, né? Então, bacana. Eles têm esse vínculo com a inclusão.
1: Ô Elza, e...
3: Na verdade, eles convidam a PAI todo ano, a gente recebe o convite, e a função de fazer a inclusão é nossa, né? De levar
1: lá,
3: eles...
1: Logicamente, né?
3: Até lá, até de um período depois do horário de atendimento, né? Mesmo assim...
1: Sim, posso falar uma coisa pra você, Elza? Às vezes a gente é tão hipócrita na vida, né? Eu gosto de falar as palavras verdadeiras mesmo, porque, como você mesmo diz do Marcos aqui, e às vezes os horários não batem, o Marcos às vezes passa aqui de manhã, eu não faço o horário da manhã, às vezes 7 horas, 8 horas, 9 horas eu encontro o Marcos no caminho, né, Marcos?
8: Sim.
1: Várias vezes. E a gente é tão hipócrita que não é, como você acabou de falar, né, não é? Eles têm que correr atrás disso. Pô, a gente mesmo poderia tomar uma atitude, abrir as portas, a gente mesmo poderia, você que tá me ouvindo, nos ouvindo aí do outro lado do rádio, poderia ir lá fazer uma visita pra eles.
3: Exatamente, é o que não a gente mais eles, faz, né, Marcão? Né, Lucas?
1: Pô, só vocês, né, Lucas? Sim, só realmente. Vocês vêm visitar, não, mas a gente também ir lá, jogar uma bola, jogar um xadrez, sei lá, um Roblox, não sei quem gosta de Roblox aí, nessa fase de hoje em dia.
5: Que ninguém...
1: Ainda bem, né? Ainda sim. Bem. E fazer acontecer, né, Elza? Porque assim, o Marcos toda vez, eu quero participar, aí o Lucas, eu quero participar, a Rayane, tô conhecendo ela agora. E sempre parte deles, né? E tem que partir da gente também.
3: Eu falo
1: também.
3: Assim, existe, né, a lei da inclusão, né, que teria que incluir, participar. Mas o que a gente percebe é que ainda falta muito para a inclusão, né, Simone, não é? Os nossos companheiros aqui. Mas a gente tem visto que tem encaminhado a inclusão, mas através da entidade, da PAI, né, que sim, os profissionais fazem esse trabalho. E é a nossa obrigação incluir eles, como tá aqui, né? Olha, deficiência não define.
1: Isso.
3: Oportunidade transforma, né? Inclua nossa voz. Aí, ó, estamos dando voz. A gente tem.
1: Tem que dar voz. Fala, Lucas.
5: Autodefensor. Pode falar. Olha, eu já andei quase metade do Brasil aí. E eu digo: em qualquer lugar que você vai, tem a diferença, sim. Ah, porque só. Só tem aqui em Piraju. Não, aonde você vai tem diferença, porque eu sou exemplo disso.
1: Sim.
5: Então, porque a Piraju é isso. Piraju é aquilo, mas pra tipo assim, pra quem já andou bem aí, sabe que tem muita gente que engana aí e sabe que em todo lugar tem uma picuinha ou outra. Que sim. Tipo assim, porque o fulano tem problema e tipo assim. Ele não faz parte do nosso mundo. Tá, mas calma aí. Para e pensa. Tipo assim, se parando pra pensar raciocinando logicamente, você tem que parar. A gente todos somos filhos de Deus.
1: Exato,
5: entendeu?
1: Exatamente.
5: Tô certo ou não tô?
1: Às vezes tem muito mais pra nos ensinar.
5: Tem muito mais pra nos ensinar.
1: A gente tem muito mais que aprender.
5: Que pessoas
1: com vocês.
5: Do dia a dia que convivem com a gente.
1: Às vezes não, sempre a gente tem muito mais o que sim. Aprender, né, Elza?
3: Eu, A gente começa... como ele tá dizendo, sabe? É difícil. Às vezes ele dá uma gaguejada, a pessoa já começa a olhar feio. É. Mas escuta, a gente quando fica nervoso, gagueja, né, Simone? Quando dá perna, a gente manca. Então é isso. Eu acho que é olhar pra eles, eles pensam, eles têm voz, entendeu?
1: Eles entendem.
3: É diferente, não é? É que a gente, no dia a dia, as pessoas talvez não tenham a paciência de esperar o momento deles, não é?
1: É isso aí.
3: E é muito bacana. Olha, JP, eu costumo dizer, hoje, mais uma vez, entrou um monitor novo lá. E toda vez que eu vejo uma... olhei pra ele e falei, e aí, companheiro novo? Eu não tinha visto ainda, ele falou, sou. Eu falei, vou dizer pra você a frase que eu digo pra todos que entram aqui. Se você for um bom profissional aqui, você vai ser excelente em qualquer lugar do mundo. Porque, na verdade, eles ensinam a gente, entendeu? É. Eles passam pra gente superação. Quando você acha que você vai fazer a superação com eles é que estão fazendo a gente se superar.
1: É como a gente sempre fala no dia a dia da nossa casa, né? Às vezes você chega cansado do trabalho. A família é a base de tudo. E às vezes o carinho, o amor tá do nosso lado.
3: Exatamente.
1: Tá no seu trabalho. A oportunidade de você poder abraçar, a oportunidade de você poder ouvir aquilo que você tá precisando ouvir, vem de pessoas que você jamais dá voz. E aqui a gente tá falando sobre dê voz, né? Inclua a nossa voz. E hoje você que tá nos ouvindo aí do outro lado, talvez esses 22 minutos aqui de abertura de Porteira Sertaneja foi diferente hoje. Talvez seja o que você do outro lado está precisando. Ouvi um Lucas, ouvi o Jairo, a Rayane, o Marcão. Todo Marcão é rodado na cidade, todo mundo conhece o Marcão, né? A Elza que tá por aqui.
3: E é a isso Simone, aí. Né?
1: A Simone também. Vem aqui, Simone, pode falar aqui, ó.
7: Hoje, na hora do meu almoço, eu recebi um telefonema de uma professora que já trabalhou comigo, deu aula comigo, né?
1: Sim.
7: E ela tem visto o nosso projeto, o Projeto Horta, e eles estão implantando, são pequenas hortinhas que eles estão implantando na escola, e o exemplo da nossa horta levou até eles, e ela queria saber como que a gente trabalha, como funciona. Eu fiquei muito feliz, porque os alunos, os assistidos, né? Eles participam com a gente. Eles preparam a terra, eles preparam o adubo ali, regam, plantam tudo junto, né? Então, eu fiquei muito feliz de ver o trabalho ali da APAE, né? Sendo exemplo para outras escolas, né?
1: Bacana,
7: então, isso
1: legal.
7: É muito gratificante para a gente, sim. Né? E na semana da caminhada também, que foi na sexta-feira que nós fizemos a caminhada com eles, eu vi, assim, as pessoas do comércio receberam muito bem eles, né? Receberam para dentro do comércio, tiraram foto, teve clientes que falaram assim, não, faço questão de tirar foto com eles, quero participar desse momento, né? Teve alguns comércios que fez festa com eles e isso daí enche o coração da gente.
1: Com certeza.
7: É a alegria da gente.
1: Bacana.
7: É a minha alegria, né? Eu amo ser professora ali, né? E é uma alegria muito grande de ver o quanto eles são amados. Hoje lá na escola também eles foram muito amados, muito recepcionados, entendeu? Com todo carinho. Eu só tenho que agradecer grandemente a oportunidade que eu tive nesses anos, tá? De participar, de aprender, porque é um aprendizado que eu vou levar, é uma bagagem que eu vou levar junto comigo, pra onde eu for, né? E...
1: sem chorar, hein?
7: Depois que aposentar. E vamos fundo.
1: Olha,
7: eu convido o povo, como eu convidei no comércio junto com eles, venha ver os nossos projetos.
1: Sim.
7: Venham participar. É gratificante a participação de vocês para ver o quanto vocês contribuem para o crescimento desses projetos.
1: Top, show de bola. Eu
3: Marcão,
1: quero...
3: ela falou aí que lá, né, mexe com a terra, planta, e depois disso tudo que cresceu, acontece o quê?
2: E porque cresceu, a gente sai vender, colhe...
3: Mas o que sobrar primeiro. Pode até vender, mas antes a gente colhe e faz o quê?
2: A gente come.
1: Se alimenta, né?
3: Isso, participa
1: comida,
3: da alimentação.
1: Uma comida saudável, né?
2: A cozinha.
1: E hoje, no mundo de hoje, hoje é Elza, Marcos, Lucas, Rayane e Jairo e Simone. Muitos, vocês estão fazendo uma coisa que a gente sempre fala assim, na nossa geração, a gente sabe plantar e colher. A geração do Marcos, do Jairo também, mas talvez a do Lucas e da Rayane não. E lá vocês ensinam o plantar e o colher para se sustentar. E às vezes, essas pessoas que estão aqui sabem fazer isso. E lá fora tem pessoas aí que não sabem fazer isso.
3: Isso é um trabalho, né? da própria PAI.
1: Que você acabou de falar. Na PAI, tem. Por que nas outras escolas não tem? Né? A gente tinha escola agrícola antes, né? Aqui em Cerqueira, não sei se ainda tem. Ainda tem?
5: Tem lá em Cerqueira. E em Santa Cruz do Rio Pardo.
1: Em Santa Cruz também tem.
3: Não é não, Lucas, o Lucas
1: é isso que eu falo, o Lucas tá aqui, um menino que sabe muitas coisas, né? Ele falou, até a gente falou sobre direitos autorais de música, né, Lucas, agora, de vídeos. E você acabou de dizer que você é bem rodado no mundo, Lucas, é isso?
5: Conheço um pouquinho.
1: Conhece, né? Um pouquinho, Lucas?
5: Conheço um pouquinho.
1: Ô, Elza, eu quero agradecer. Eu assim, pode falar.
3: O trabalho da PAI, JP, ele é de preparar eles, os que têm condições, preparar ele para o mercado de trabalho.
1: Sim.
3: Então, é lá que eles vão aprender. Se um dia precisar, eles vão saber como fazer, como plantar, né, Marcão? E fazer a horta em casa para alimentar a família, né? Sim.
1: Show.
5: E é como eu sempre digo, colocando essa pautinha aí na que a dona Elza falou, vamos dizer que faz 3 anos de casa que eu tô lá, e eu vejo todos os dias que a PAI tá preparando a gente pro futuro, para a gente poder ser independente sozinho.
1: Tá certo.
5: Entendeu?
1: É isso aí, Lucas. Eu gostei de você.
3: Nós já temos 4 dos nossos. Tem o Marcão, o Amaral, tem o Lucão.
1: O Lucas.
3: E tem o Danilo.
1: Já o Lucas, temos 4. O Lucas faz tempo que trabalha no comércio também, então, né?
3: Nós temos
1: eu trabalhei com o Lucas lá na época, lá no São Judas, isso em 2012.
3: Então hoje ele tá na escola aqui da Codespaulo, né? E o Danilo tá na Simoagro. Então a gente já tem 4 incluídos no mercado de trabalho.
1: Ó. Eu gostaria de ficar mais tempo com vocês aqui, porque a conversa é gostosa, a conversa é boa, a gente tem nossos compromissos também. Quero muito agradecer em nome da diretoria aqui da Rádio Paranapanema, tá? Por vocês terem vindo pra cá. E a porta tá aberta pra vocês, estão abertas pra vocês passarem quantas vezes for possível por aqui.
3: Todo dia, né, Marcão?
1: Todo dia. Pra tomar um café que seja, né, Marcão?
6: Opa, você
1: viu? Você falou pra Elza, né? Aquilo lá que foi pra você falar, não era pra você falar, tá? Era brincadeira.
6: Ok.
1: Não fala não. Fica quieto. Então tá bom, vamos. Marcão, ó, fala aí agora. Eu quero que você mande um boa tarde pra todos os seus amigos, pra gente se despedir aqui. Cada um vai fazer um boa tarde, vai.
6: Boa tarde, pessoal que tá lá na escola, né? Os amigos que ficou do seu Igor. Todo o pessoal.
1: Valeu, Lucas, sua vez.
5: Então, primeiramente, eu queria agradecer a presença de todos aqui que está nesse dia e também agradecer aos ouvintes que estão escutando a gente, que tirou esse tempinho pra gente, entendeu?
3: Que não desligou o rádio.
5: É, claro.
1: Que não desligou o rádio, né, Elza?
3: Aquele que não desligou o rádio, né, Lucas? Se desligou, a gente não vai agradecer,
5: sim,
3: não.
5: Claro.
1: Elza, obrigado, você também. A Rayane, fala comigo aí, Rayane, você também.
0: Sábio.
1: Agradece, tá certo, Rayane. Gostei, você é simpática, Rayane. Tímida, Rayane. Tem um pouquinho de vergonha, né? Vai lá, Jairo.
2: Beijo da pai.
1: Valeu, todo mundo da pai, é isso aí, né? Elza, obrigado, JP, Simone, professora.
3: Quero agradecer, muito obrigada aí pelo convite seu, né? Uma tempo, né, Marcão? Esperando. O Marcão tá esperando há tempo. Muito obrigada. Agradeço, o Adriano, pela oportunidade de deixar sempre a gente estar usando aqui a Rádio Paranapanema para falar do nosso trabalho. E um beijo para todo mundo da PAI, todos os profissionais, né? Todas as famílias. Isso aí, um beijo para todos os ouvintes também, né, Simone?
1: E faz uma esquema do alho para nós lá, tá, Elza? Tá?
7: Quero agradecer essa oportunidade de estar aqui com os assistidos, né? E agradecer aos ouvintes, né? E venha nos visitar também. Venha conhecer nossos trabalhos, nossos projetos. As portas estão abertas para receber o povo, para conhecer tudo aquilo que nós praticamos lá.
1: Valeu, gente. Brigadão. Estamos recebendo aí os assistidos da PAI de Piraju com a professora Simone, uma das representantes da diretoria, que é a Elza Scott. Todos nós conhecemos a Elza Scott há anos nesse trabalho há anos à frente, ficou à frente nesse trabalho, hoje faz parte da diretoria. Tá, a Vânia que tá lá ainda? Como é que tá?
3: Eu que tô de presidente agora.
1: Você voltou? Eu não tô sabendo. Eu tô... Desculpa então se eu tô por fora.
3: Eu voltei.
1: Voltou, tá certo, hein? Voltou com tudo, né, Elza?
3: É, a Vânia terminou o mandato até o ano passado, ela não pôde mais continuar, né? Ela tinha outros compromissos. Sim. E aí, por falta de opção...
1: Falta de opção, não, porque você faz sempre um belo trabalho à frente, Elza. E a gente agradece por você não, fazer
3: é
1: esse
3: difícil,
1: trabalho.
3: É difícil também você encontrar outras pessoas. Exatamente. Que queiram, né, assumir, porque eu falo, às vezes a pessoa não tem o tempo disponível também, sim, né? Mas enfim, tô lá.
1: E vai que vai.
3: Muito, muito, muito feliz com esse trabalho, de verdade.
1: Você já sabe, pode contar com a gente sempre, tá?
3: Obrigado.
1: Aquele grande abraço. Gente, ó, peão todo tatuado. Daqui a pouco tem muito mais aqui na 99,1 FM.
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6: aqui. O melhor do sertanejo pra você por aqui comigo, JP Ribeiro, nessa sintonia deliciosa e gostosa. Quinta-feira, 27 de agosto de 2026. Alô, pessoal da Piromax. Alô, Everaldo. É, o Everaldo Auto Center. E também o nosso parceiro lá, o Fabião, com Gaúcho. Fabião lá da funeraria Pintura e Martelinho de Ouro, hein? Fabião que tá lá agora do lado da Piromax, junto com o Everaldo também. Aquele grande abraço pra vocês aí. Amanhã estamos com mais tempo aí pra tomar um café com vocês, hein? 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Tiagão, Manu, Valentina e nossa amiga Lu. Segura aí, bebê! Só tá começando o melhor do sertanejo! 4h39! Hoje é dia de sorteio, hein? Quinto, frango assado, refrigerante, pra você retirar no domingo lá na Florença Restaurante Café. O que fazer?

0: tô junto com essa loira.
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0: Aí que Alessandro, largado recente, Mariana Fagundes. Ei, bebê. Tá tocando lá em Barretão, lá, hein, Kaique? Ô, Sandrinho, vocês estão voando, hein? Segura.
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4: É o importante, é lógico, é ter você por aqui no Melhor do Sertanejo, comigo, JP Ribeiro. E aí, tudo bem? Tudo certinho? 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Débora Aureliano, tá por onde agora? Tá lá no Tropical? Tá aí fazendo o quê, Débora? Fala aí!
5: Boa tarde, JP Ribeiro, boa tarde.
4: Tarde.
5: Do Porteira Sertaneja. 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Segue aí, JP Ribeiro, com o Porteira Sertaneja. E lembrando, né, que aqui na 99, o importante é sempre ter você.
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4: 5 e 4 no Melhor do Sertanejo, pra você curtir por aqui comigo. 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
7: A Associação Nacional dos Exportadores de Cereais reduziu a estimativa das exportações brasileiras de soja para agosto para 10,25 milhões de toneladas. A projeção para o milho também foi revisada para baixo, embora o cereal continue apresentando forte movimentação nos portos brasileiros.
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5: Porteiras. Essa é a sintonia que pega. Alô, Gustavo, filho do Rômulo, sempre com a gente na sintonia. Um beijo aí pra você, o Rômulo, lá da Drogaria São Paulo. Gustavinho, tava na aula de natação hoje, Gustavo. Passei por aí e vi você, hein? É, lá no Humberto Martioni. Aquele abraço pra você. A Thalita também comigo por aqui, a Thalita Robatini, que é lá do Bellagio Circus. Ela passou por aqui hoje e falou assim: JP, vou deixar aí 4 convites pra você sortear no Porteira Sertaneja, pro pessoal vir conhecer o nosso circo que estreia amanhã, sexta-feira, né, Thalita? Um beijo pra vocês aí, tá? E sucesso! 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Lembrando que se chover, a Thalita falou que o diferencial deles é um gramado sintético lá, né? Não tem barro, não. Sertanejo. As arquibancadas da área VIP é tudo sintético, é tudo grama sintética. Sertanejo. Um beijo aí pra turma toda. Aí, ó, vamos viver 60 dias apaixonado. 5:15.

0: alegria.
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0: são 60 dias apaixonado. Traz o João Neto Frederico aí, DJ.
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0: Toca o modão pra nós aí, bebê.

0: É lasqueira, João Neto e Frederico.
1: Que alguém já...
0: Essa é boa, hein, DJ? Hã? Dá até pra sorrir, né, bebê? Dama de vermelho. E a Débora Aureliano tá onde? Lá na Ração Encia? Bora pra lá, então.
2: 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Segue aí, JP Ribeiro com Porteira Sertaneja. 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
0: 5h25, alô, minha amiga Adriana, Renilson, todo o pessoal por aí. Aquele grande abraço pra vocês, a Karen, a Cat. Como é que tá as coisas aí? Não, é Cat? Cassie, eu já falei errado já. A Cat é lá da vitrine do Cowboy, JP. Um beijo pra todo mundo!
1: Garçom amigo.
0: Alô, Rubão Vitor! Alô, Clóvis Rodrigues! 5h25.
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0: É, gente, aqui no Melhor do Sertanejo, daqui a pouco tem sorteio pra você lá daquele frango assado, daquela farofinha, daquele refrigerante de domingo lá na Florença Restaurante Café. E também tem aí convites pro circo que estreia amanhã às 8 horas da noite, a partir das 8 horas da noite, hein? Aqui na Várzea, na Estância Turística de Piraju, tem convites pro circo aqui, tá bom? Participa aí, 998-330610, Belágio Circos. Vai que você leva pra casa aí, vai levar a criançada pro circo hoje. Hoje não, amanhã, estreia amanhã, às 8 horas da noite. Alô, Thalita, um beijo aí pra vocês, hein? 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Aí você vai ver o que eu tô falando, hein? É bom demais, bebê. Alô, Jackson, alô, seu Orides. Aquele abraço aí pra todo mundo. Toca uma pros cunhudos aí, DJ.

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1: 5h33. Hehe, lasqueira. Aos menotes, o bom pintor. Alô, Clóvis.
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1: 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Essa daí é boa demais. Cadê a Débora Aureliano? Tá lá na Empório das Figueiras. Tá com a Delma aí, Débora? Fala comigo.
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1: 5h35, valeu, Débora, valeu, nosso amigo Adelmo, a Thaís e todo o pessoal lá do Empório das Figueiras.
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1: 5h36, boletim da chamada das eleições 2026.
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6: A propaganda eleitoral para as eleições de 2026 começou em 16 de agosto. 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

Goiás e Santos. 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
3: 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Eita, coisa boa demais aqui no Melhor do Sertanejo. Mandar um abraço especial lá pra turma do açougue da Tibiriçá, o Ataíde e o Matheus, é lá do Panema. A Miriam também tá por lá. Manda um abraço pra Miriam aí também, tá? O Lucas, o Fernando, toda a diretoria. Um abraço pra vocês aí, tá bom? Tamo junto e misturado. Ô, JP, toca um modão pra nós aí. Só se for essa aqui, ó. Cadê o modão, DJ? Não tem áudio no modão, DJ? Então você coloca outro, DJ. Corta o início, DJ. 15 segundos de música parada. Pendrive de modão. Adianta aí. Aê.

0: Já já tem sorteio pra você aqui na 99.fm. Ê, lasqueira! Já já tem aí o sorteio dos convites pro Circos Bellagio. Estreia amanhã às 8 da noite. Tem frango assado, tem farofinha lá do nosso querido Dagoberto. Ah, pra domingão, hein? Chique demais. E agora? Tem um minuto 99 com o repórter Marcos Fernandes. Lembrando aí, a proposta acelerada do 6x1. Relator mantém texto aprovado na Câmara. O objetivo é evitar nova votação entre deputados. Agora sim, minuto 99 com o repórter Marcos Fernandes.
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2: Muito boa tarde, ouvintes da Paranapanema. Acidente envolvendo o veículo oficial da Prefeitura de Taquarituba. Segundo informações, na manhã de hoje, por volta de 7 horas, um carro da Prefeitura de Taquarituba acabou batendo contra um animal, um cachorro, na rodovia próximo ao município de Jaú. O veículo estava levando pacientes para Jaú. O cachorro morreu na hora. Já as pessoas que estavam no automóvel tiveram ferimentos leves. Vamos agora para Ourinhos. A Guarda Municipal da cidade de Ourinhos criou o Patrulha Maria da Penha. Trata-se de um aplicativo da Guarda Municipal para proteção de vítimas de violência na cidade de Ourinhos. Rodovia Raposo Tavares, próximo a Ipaussu, está em obras. E atenção, senhores motoristas, isto porque os dispositivos de acesso, de retorno, serão aí interditados em virtude das obras. Portanto, na rodovia Raposo Tavares, próximo a Ipaussu, teremos a interdição dos retornos para a sua devida manutenção. Avaré. Vai acontecer vacinação em cães e gatos, vacinação antirrábica, neste sábado agora, a partir do meio-dia, das 12 às 16 horas, no Largo São João, na cidade de Avaré. Agora, a notícia que vem de Santa Cruz do Rio Pardo, mais precisamente do bairro Caporanga. Vai acontecer cavalgada, hein? Domingo agora, dia 30, tem cavalgada da amizade no distrito de Caporanga, município de Santa Cruz do Rio Pardo. Saída 10 horas da manhã do bairro Alambari, com chegada no distrito de Caporangaba, né? De melhor, Caporanga é município de Santa Cruz do Rio Pardo. Todos estão convidados. E Piraju está se preparando para levar os profissionais da beleza para a grande feira da beleza no próximo mês de setembro, a São Paulo. 43 pessoas já fizeram as suas inscrições, praticamente aí um ônibus fechado. Outras informações para quem queira participar é de graça, hein? Do encontro da beleza em São Paulo, a maior feira Beauty Fair em São Paulo. É só procurar o posto do Sebrae ou parte posto de atendimento ao trabalhador, a rua São Vicente de Paulo, 95, antigo educandário de Pirajô. Participação do repórter Marcos Fernandes.
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2: Na internet, bebê! É só moda boa, só moda chanada pra tocar por aqui, sempre oferecimento da Nova Tratores, concessionária Mahindra, 8 anos representando a bandeira, a primeira concessionária Mahindra do estado de São Paulo, hein? 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Aquele abraço pra você aí, bebê!
3: O que todo casal faz? Vamos ver até onde.
2: 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Já tem sorteio, hein? Pelágio Circos tem convites e também tem frango assado e refrigerante lá da Florença Restaurante Café. Alô, Dagoberto.

0: Zenete Cristiano, cadeira cativa, tocando pra você por aqui. Gente, ó, deixa eu também falar. Ontem o Alex, da lá do mercadinho da Adriana e do Serginho, Mercado São José. O Alex, ele tá com um problema de saúde, então ontem não teve a janta, né? Né, Adriana? Né, Serginho? Né, Ayrton? Hoje, na quinta-feira, geralmente, realmente, é normal lá, tá? Só que sexta, sábado e domingo terá a costela, gente. Então não deixe de passar lá no mercado da Adriana, não. Porque o Alex tá se recuperando e é por isso que eu não consegui nem pisar no chão lá, tá? É, ficou, inchou o pé do homem, a perna do homem ficou feia. 5h59. Daqui a pouco tem a meditação da tarde, Ave Maria, oferecimento ao mercado São José. E na sequência tem prêmios pra você, sorteio do circo. Tem também frango assado, refrigerante lá da Florença. E boa sorte pra todo mundo, tá bom? Até às 7 da noite, é só modão.
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1: Na virada do ponteiro, 6 em ponto, boa noite.
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1: A Oração do Ângelus. Em nome do Pai, do Filho e do Espírito Santo. Amém. O anjo do Senhor anunciou a Maria, e ela concebeu pelo Espírito Santo. Ave Maria, cheia de graça, o Senhor é convosco. Bendita sois vós entre as mulheres, e bendito é o fruto do vosso ventre, Jesus. Santa Maria, Mãe de Deus, rogai por nós, pecadores, agora e na hora de nossa morte. Amém. Eis a escrava do Senhor. Faça-se em mim segundo a vossa palavra. Ave Maria, cheia de graça, o Senhor é convosco. Bendita sois vós entre as mulheres, e bendito é o fruto do vosso ventre, Jesus. Santa Maria, Mãe de Deus, rogai por nós, pecadores, agora e na hora de nossa morte. Amém. E o Verbo Divino encarnou e habitou entre nós. Ave Maria, cheia de graça, o Senhor é convosco. Bendita sois vós entre as mulheres, e bendito é o fruto do vosso ventre, Jesus. Santa Maria, Mãe de Deus, rogai por nós, pecadores, agora e na hora de nossa morte. Amém. Rogai por nós, Santa Mãe de Deus, para que sejamos dignos das promessas de Cristo. Ave Maria, cheia de graça, o Senhor é convosco. Bendita sois vós entre as mulheres, e bendito é o fruto do vosso ventre, Jesus. Santa Maria, Mãe de Deus, rogai por nós, pecadores, agora e na hora de nossa morte. Amém. Pai nosso que estás no céu, santificado seja o vosso nome. Venha a nós o vosso reino. Seja feita a vossa vontade, assim na terra como no céu. O pão nosso de cada dia nos dai hoje. Perdoai as nossas ofensas, assim como nós perdoamos a quem nos tem ofendido. E não nos deixeis cair em tentação, mas livrai-nos do mal.
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2: É tempo que Deus tem despertado e tem levantado homens e mulheres, jovens, crianças, para serem usados, usados pelo Senhor Jesus nesse tempo, nessa geração.

Aline Barros, sonda-me, usa-me. Aqui para você na meditação da tarde, no agradecimento a Deus pelo trabalho, pela saúde, pela família.

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1: É, pra você no melhor do sertanejo, comigo, JP Ribeiro, 6:11. Ô, JP, tudo bem? Grande abraço aí pro Marcelo. Grande abraço pra quem tá aí comigo? A Evelyn. Alô, Evelyn, boa tarde pra você também. Boa tarde lá pra quem? Pra Sabina Beatriz, a Sabrina Beatriz Gomes Lopes. Quem mais tá comigo por aqui? JP, boa tarde, tudo bem? Tudo ótimo, é a Dona Maria Aparecida, um beijo pra vocês aí, tá? JP, coloca meu nome no sorteio aí, quero participar dos sorteios. Boa sorte pra todo mundo, 6:11.
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1: Lasqueira, coisa boa demais aqui no melhor do sertanejo. Fernando de Sorocaba, churrasco sertanejo de você. 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Alô, Claudemir, como é que tá as coisas aí? Tudo bem? 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

0: Paula Fernandes, Luan Santana. 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Já tem sorteio para você no Porteira Sertaneja, hein? Tem aqueles convites lá do circo. E lógico, né, gente? Alô, Vitória Isabel, um beijo para você. Quem mais? Circo Belágio, hein? Estreia amanhã às 8 da noite. Alô, Thalita, um beijo pra você, Thalita. O Roberto Daniel participando comigo. Tem frango assado? Sim, tem aí pra você aquela maionese, aquela farofinha. Tem pra você aqui na 99, junto com o pessoal da Florença Restaurante Café. Boa sorte.
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5: 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Segura modão aí, DJ. Já tem sorteio. Alô, Bárbara.

0: doido.
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2: É o seu modão, tocando aqui na 99, já tem sorteio. Um abraço lá pra Cristina, um abraço lá pro nosso amigo Zezão. Pessoal lá do bar dos amigos do teto. Do outro lado da cidade tem o quê, Cristina? Ela que gosta dessa música, hein?
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2: Ô Zezão,
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2: Tem um minha ver pra mim aí, Zezão, vou subir aí.

0: Lasqueira! Não acho certo o que faço, não, bebê! Nem o que você faz, né? Ô, DJ! Tá na hora do sorteio aí, DJ! A hora tá passando! E a galera vai participando, quem tá levando pra casa... O convite do circo, um par de convite. E mais um frango assado. É a Bárbara Martins. Alô, Bárbara! Na semana. Na semana da inclusão, né, gente? A deficiência que não define, na oportunidade que transforma. O Circos Belágio, que estreia amanhã em Piraju, deixou aqui o nosso, nossos convites. E a Bárbara, ela vai lá assim com a mamãe. Alô, Mário Robatini! É o pai da TikToker Mário Robatini, tá bom? E lembrando que se chover, o gramado lá é sintético, gente. Não tem barro, não. Um beijo lá pro seu Mário Robatini, o pai da TikToker Mari Robatini. Também pra Thalita, que nos deu essa oportunidade. Alô, Thalita! Thalita Robatini. E quem tá levando outro par de convites é a Maria Conceição. Alô, Dona Maria! Pros netinhos, Dona Maria!
1: Alô, boiada! Mais um modão daqueles pra levantar poeira.
0: Gente!
1: 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O sertanejo raiz mora aqui!
2: Do jeito que a galera gosta!
0: Do jeito que a galera gosta, do jeito que o povo gosta!
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0: Lembrando, hein, amanhã no horário comercial, passar na 99.fm, retirar os seus convites e os seus cupons.

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0: 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É hora de noticiar os fatos que ajudam a construir um novo país. Direto dos estúdios da Empresa Brasil de Comunicação, em Brasília, vem aí a Voz do Brasil.
1: Em Brasília, 19 horas.
0: Está no ar a Voz do Brasil. As notícias do governo federal que movimentaram o país no dia de hoje.
2: Olá, boa noite.
1: Boa noite para você que nos acompanha em todo o país.
2: Quinta-feira, 27 de agosto de 2026.
1: Vamos aos destaques do dia.
2: Trabalho e renda.
1: Brasil chega a 103 milhões de

0: pessoas ocupadas entre maio e julho.
1: IBGE revela ainda que taxa de desocupação recua e fica em 5,3% no período. Pablo Mundim.
2: O número de trabalhadores do setor privado com carteira assinada chegou a 39 milhões e 400 mil.
0: Atenção, estudante!
1: Prazo para renegociar dívidas do FIES termina segunda-feira, 31 de agosto. Thaísa Vitória.
3: A iniciativa oferece condições especiais para renegociar contratos firmados até 2017.
0: El Niño deve ganhar força na região norte a partir de setembro.
1: Menos chuvas e temperaturas mais altas podem afetar o abastecimento de água e a navegabilidade dos rios.
0: Estados e municípios são orientados sobre medidas de preparação e resposta ao efeito climático.
1: O cenário também aumenta o risco de incêndios florestais. Luana Karen.
4: Tanto nas cidades quanto no campo, a prevenção é a melhor forma de evitar grandes incêndios.
0: Hoje na apresentação da Voz do Brasil, Luciana Vasconcelos e Luciano Seixas.
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0: 1 milhão de pessoas conseguiram uma vaga no mercado de trabalho nos meses de maio, junho e julho de 2026.
1: A construção civil foi o setor que mais abriu vagas de trabalho, segundo dados da Pesquisa Nacional por Amostra de Domicílios, divulgada hoje pelo IBGE.
0: A taxa de desocupação ficou em 5,3% no trimestre encerrado em julho e caiu 0,5 ponto percentual frente ao trimestre terminado em abril.
2: O número de pessoas ocupadas chegou a 103 milhões e 300 mil trabalhadores, 1 milhão a mais do que no trimestre anterior. Na comparação anual, foram quase 900 mil pessoas a mais trabalhando. A população desocupada caiu para 5 milhões e 800 mil pessoas, uma redução de 503 mil em relação ao trimestre anterior. A queda foi de 0,5 ponto percentual. Segundo o analista do IBGE, William Catruel, a taxa de subutilização da força de trabalho ficou em 13%.
5: As pessoas fora da força de trabalho diminuiu e também o contingente de pessoas desalentadas, ou seja, aquelas que desistiram de procurar algum emprego, ou se achavam muito velhas, ou se achavam muito jovens, ou por acharem que não há uma ocupação na região próxima. Isso vem diminuindo e foi o que aconteceu nesse trimestre mais uma vez.
2: O número de trabalhadores do setor privado com carteira assinada chegou a 39 milhões e 400 mil. O rendimento médio real do trabalhador ficou em R$ 3.762. Reportagem Pablo Mundim.
1: Indústria farmacêutica, médica, de fertilizantes, biocombustíveis.
0: Áreas de cooperação entre Brasil e Índia.
1: É o que prevê um documento assinado hoje entre os dois países.
6: O documento assinado nesta quinta-feira pela Agência Brasileira de Promoção de Exportações e Investimentos, a APEX, e a Confederação da Indústria Indiana, prevê um intercâmbio de informações sobre os mercados dos dois países, o compartilhamento de boas práticas, a promoção de feiras e o incentivo à internacionalização de pequenas e médias empresas, além de promover projetos conjuntos de atração de investimentos e facilitação de negócios entre Brasil e Índia. O ministro do Desenvolvimento, Indústria, Comércio e Serviços, Márcio Elias Rosa, diz que há interesses comuns em setores estratégicos.
7: É o caso do setor farmacêutico, é o caso de bioenergia, de biocombustíveis, é o caso de fertilizantes.
6: A Índia é atualmente o 10º principal destino das exportações brasileiras, enquanto o Brasil é o 26º maior fornecedor do mercado indiano. No ano passado, as exportações brasileiras para a Índia somaram quase 7 bilhões de dólares. O petróleo bruto aparece como principal produto vendido pelo Brasil ao país asiático. Reportagem Gabriela Noronha.
0: Universitários, fiquem de olho na data.
1: Termina segunda-feira o prazo para renegociar dívidas do FIES, o Fundo de Financiamento Estudantil.
0: Podem participar aqueles que firmaram contrato até 2017.
3: Estudantes com dívidas nos contratos do FIES, o Fundo de Financiamento Estudantil, tem até segunda-feira, 31 de agosto, para pedir a renegociação. A iniciativa oferece condições especiais para renegociar contratos firmados até 2017 e que já estavam na fase de pagamento em maio deste ano. Podem participar estudantes em dia ou com parcelas em atraso, inclusive aqueles com restrição no nome. Após a formalização da renegociação e o pagamento da parcela de entrada, ocorre a retirada do nome do estudante e dos fiadores desses cadastros, quando aplicável. Os descontos e as opções de parcelamento mudam conforme a situação de cada dívida e o perfil do estudante. A renegociação pelo Desenrola FIES deve ser realizada junto ao Banco do Brasil ou à Caixa Econômica Federal. A solicitação pode ser feita pelos canais digitais das instituições financeiras ou presencialmente nas agências. Mais informações estão disponíveis no site do Ministério da Educação, em gov.br/MEC. Thaisa Vitória, para a Voz do Brasil.
1: A partir de setembro, o fenômeno do El Niño deve atingir o país de forma mais intensa, segundo especialistas que trabalham na previsão de eventos climáticos.
0: Para a região norte, são previstos períodos de chuvas abaixo da média e temperaturas acima da média.
1: Isso pode trazer impactos na disponibilidade de água, dificultar a navegabilidade dos rios e o acesso a comunidades, além do aumento do risco de incêndios.
0: Para discutir medidas de preparação diante desse cenário, gestores da região norte estiveram reunidos hoje com representantes do governo.
1: A ideia é orientar estados e municípios sobre o planejamento de ações e o acesso a recursos federais.
8: A previsão é que o El Niño se apresente ainda mais forte neste ano, com consequências mais graves entre os meses de setembro e novembro. No norte e nordeste, a previsão é de seca. Em reunião com jornalistas, a ministra do Meio Ambiente e Mudança do Clima em exercício, Ana Flávia Franco, disse que a preocupação é com os incêndios, principalmente na região amazônica.
9: Identificamos vários focos de queimadas, especialmente na região norte, e deve se intensificar entre os meses de setembro e novembro. É uma região extremamente vulnerável e é uma região que significa para o equilíbrio climático do planeta. E nesse sentido, merece ter uma atenção bastante especial.
8: Entre as medidas previstas diante dos possíveis impactos do El Niño e das mudanças climáticas, estão ações relacionadas à segurança hídrica, ao abastecimento de energia elétrica e à prevenção de desastres em áreas urbanas. A ministra da Casa Civil, Miriam Belchior, destacou a importância da atuação integrada entre os entes federativos.
9: Não conseguimos sozinhos de Brasília resolver todas as questões e identificar todos os problemas. Por isso, é importante que os municípios desenvolvam planos de contingência, mapeamento das áreas de risco, também para a gente poder emitir os alertas e mobilizar as equipes locais de defesa civil. Em relação aos recursos hídricos, a priorização de quais são os usos essenciais se tiver a escassez.
8: Também são previstas medidas de monitoramento relacionadas ao abastecimento de combustíveis e alimentos, a atuação da Força Nacional do SUS e a criação de salas de situação para o acompanhamento de temas como incêndios, saúde, estiagem e energia. Reportagem, Márcia Fernandes.
0: E a população pode ajudar a prevenir incêndios em áreas urbanas e remotas.
1: Vamos saber na reportagem quais cuidados devem ser tomados para evitar que o fogo se alastre nessa época.
10: Escassez de chuva, vegetação seca e temperaturas altas. A combinação ideal para o surgimento de incêndios. Tanto nas cidades quanto no campo, o período exige cautela da população. Entre as recomendações do Corpo de Bombeiros está não atear fogo em terrenos como forma de limpeza do ambiente. Não colocar fogo em restos de poda, entulho ou lixo. Não jogar restos de cigarro acesos nas vias públicas e não soltar fogos de artifício ou fazer fogueiras próximo a locais com vegetação seca. O capitão Jean Charles, porta-voz da Operação Verde Vivo do Corpo de Bombeiros do Distrito Federal, destaca que a prevenção é a melhor forma de evitar grandes incêndios.
11: Na prevenção, a gente inclui a vigilância. Se houver alguém cometendo um incêndio, iniciando um incêndio, ou com suspeita que a pessoa possa fazer a denúncia. Hoje os canais da cidade, segurança de cada cidade, os números de telefone da polícia, corpo de bombeiros, e faça a denúncia. Porque se cada um fizer a sua parte prevenindo e denunciando aqueles que tiverem um comportamento errado nesse sentido, todos vamos ganhar.
10: Com a possibilidade de intensificação do El Niño nos próximos meses, os cuidados devem ser reforçados. A perspectiva é de aumento do risco de incêndios florestais, especialmente na Amazônia, no Cerrado e na Caatinga. Nas áreas rurais, o uso do fogo para manejo do solo deve ter autorização dos órgãos ambientais do município ou do estado. Também é possível fazer a queima prescrita em ambientes naturais para evitar a propagação de incêndios florestais. Esse tipo de queima também só pode ser feita com orientação e autorização dos órgãos ambientais. Ao primeiro sinal de incêndio, a recomendação é ligar para o Corpo de Bombeiros no 193. Reportagem Luana Karen.
0: O trabalho de restauração do Cerrado, desenvolvido pela iniciativa Araticum, ganhou reconhecimento internacional.
1: O projeto foi escolhido pela Organização das Nações Unidas como uma das iniciativas de referência de restauração mundial.
12: A Araticum foi criada em 2020 para promover a restauração do Cerrado, o segundo bioma do Brasil que abrange mais de 2 milhões de quilômetros quadrados do território nacional e já perdeu mais de 50% de sua vegetação nativa. A iniciativa reúne diferentes setores e busca integrar a ciência aos conhecimentos de povos indígenas, comunidades tradicionais e agricultores familiares para ações relacionadas à conservação da água, do clima e da sociobiodiversidade. Daniel Vieira, pesquisador da Embrapa Recursos Genéticos, fala sobre o trabalho que é desenvolvido.
13: Conservar o cerrado de pé, passando por recuperar o cerrado da melhor maneira possível, tentar trazer o cerrado de volta, passa por uma agricultura sustentável dentro das áreas de agricultura e pastagem no cerrado, e conservação do solo.
12: O reconhecimento da iniciativa Araticum Restauração do Cerrado Brasileiro como uma das iniciativas de referência da restauração mundial pela Organização das Nações Unidas aconteceu nesta quarta-feira durante a 17ª sessão da Conferência das Partes da Convenção das Nações Unidas de Combate à Desertificação na Mongólia. Para a Embrapa Recursos Genéticos e Biotecnologia, responsável pela rede, o reconhecimento internacional demonstra que a ciência brasileira está alinhada aos compromissos nacionais e os esforços coletivos de restauração para produzir soluções voltadas ao enfrentamento da crise climática e da perda de sociobiodiversidade. Reportagem Luciana Colares de Holanda.
0: Estão abertas até o dia 10 de setembro as inscrições para a terceira edição do Prêmio Mulheres e Ciência.
1: A iniciativa dá visibilidade às contribuições de pesquisadoras brasileiras para o desenvolvimento científico e tecnológico do país.
0: Acompanhe na reportagem de Graziele Bezerra.
14: A engenheira agrônoma Mariângela Hungria começou a se interessar por ciência ainda na infância, incentivada pela avó, que transformava as brincadeiras de criança em experiências.
15: Ela ia comigo, ela fazia experiências no fundo do quintal, ela viu que eu tinha esse interesse. Decidi aquele dia que ia ser uma microbiologista.
14: Hoje, ela atua como pesquisadora na Embrapa Soja e se tornou uma das referências mundiais em biotecnologia do solo. Mariângela foi uma das vencedoras na primeira edição do Prêmio Mulheres e Ciência, promovido pelo Conselho Nacional de Desenvolvimento Científico e Tecnológico, Biológico, CNPq. O trabalho mostrava o uso de biológicos na agricultura, como bactérias e fungos benéficos, em substituição aos fertilizantes químicos.
15: E eu realmente passei toda a minha vida tentando provar e desenvolver pesquisas para fazer os biológicos viáveis para uma agricultura altamente produtiva, mais sustentável. No Brasil, a gente quer ser cientista é muito difícil, sabe? O que a gente tem que vencer as barreiras para fazer ciência é muito difícil.
14: O Prêmio Mulheres e Ciência valoriza a produção científica feminina e incentiva ambientes acadêmicos e científicos mais inclusivos. A diretora de Cooperação Institucional Internacional e Inovação do CNPq, Dalila Andrade Oliveira, explica as quatro categorias de premiação.
16: Incentivo hoje são as jovens estudantes de ensino médio, que a gente já tem de começar a despertar quando ainda nem fizeram opção pela carreira acadêmica. Na categoria estímulo, são pesquisadoras que já estão inseridas no campo científico e que a gente espera que o prêmio dê a elas maior visibilidade. E a terceira faixa individual é a faixa da trajetória. O que esse prêmio faz é reconhecer essa trajetória. E aí a quarta faixa premia as universidades que adotam políticas de valorização da equidade de gênero.
14: As inscrições do prêmio estão abertas até 10 de setembro em gov.br/CNPq. Reportagem Graziele Bezerra.
1: E vamos continuar falando de oportunidades na área de pesquisa e ciência.
0: Estão abertas as inscrições para dois editais que financiam pesquisas aplicadas ao setor produtivo, entre elas a área de inteligência artificial.
1: O primeiro edital oferece bolsas para graduandos em parceria com a iniciativa privada, instituições de governo e entidades do terceiro setor.
0: Já o segundo é o programa Recursos Humanos em Áreas Estratégicas, Pesquisador na Empresa.
17: O primeiro edital do CNPq, em parceria com a CAPES, faz parte do Programa de Mestrado e Doutorado para Inovação 2026. A iniciativa oferece bolsas para graduandos. O objetivo é estimular a realização de pesquisas de mestrado e doutorado em universidades brasileiras, em parceria com a iniciativa privada, instituições de governo e entidades do terceiro setor. A diretora de Cooperação Institucional Internacional e Inovação do CNPq, Dalila Andrade Oliveira, falou sobre o programa.
18: O objetivo mesmo dessa chamada é desenvolver inovação lá na ponta. Então, o que a gente quer, na realidade, é colada numa agenda de inovação para o país, que tem muito a ver com o que a gente está buscando aí em termos de elevar a capacidade inovadora do país.
17: Já o segundo edital é para o programa Recursos Humanos em Áreas Estratégicas, Pesquisador na Empresa. Este ano será direcionado especialmente para a área de inteligência artificial. É o que explica a diretora de Cooperação Institucional Internacional e Inovação do CNPq, Dalila Andrade Oliveira.
18: São 50 milhões de reais para financiar pesquisas em inteligência artificial em empresas inovadoras, startups.
17: Márcia Mortari é professora e pesquisadora da Universidade de Brasília, a UNB, e já participou do programa de recursos humanos.
19: Eu acho que isso que é a grande vantagem, né? Você fixar pessoas altamente qualificadas para estar trabalhando na empresa.
17: Os interessados em participar do programa Recursos Humanos em Áreas Estratégicas, Pesquisador na Empresa, têm até o dia 9 de outubro para enviar a proposta para o CNPq. Já o prazo para o envio das propostas do programa de mestrado e doutorado para inovação é 11 de dezembro. O endereço é gov.br/CNPq. Reportagem Alisson Machado.
1: E hoje tem estreia aqui na Voz do Brasil com o quadro Ciência na Prática.
0: Toda semana vamos mostrar como a ciência impacta diretamente a vida da população num bate-papo direto e descomplicado.
1: Hoje vamos falar de algo que parece coisa de filme: a pele da tilápia sendo usada no tratamento de ferimentos e queimaduras. Ciência na Prática.
20: Pesquisa 100% brasileira está inovando o campo da tecnologia médica para o tratamento de feridas e queimaduras graves.
4: Eu sou Edmar Maciel Lima Júnior, médico, cirurgião plástico, coordenador geral da pesquisa da pele e da tilápia na Universidade Federal de Ceará. O grupo da gente viu que até hoje no Brasil não havia nenhuma pele animal registrada na Anvisa, que a tilápia é o peixe mais consumido no Brasil e o segundo maior do mundo. Além de ser um animal de água doce, tem menos risco de transmissão de doença, e a pele é um produto de descarte da piscicultura que contamina o meio ambiente. E aí, quando iniciamos os estudos, detectou-se que a pele da tilápia tem uma proteína importantíssima na cicatrização, e esse foi o start para todo o início e desenvolvimento da pesquisa.
21: O que antes era descartado no manejo de peixes, hoje virou um recurso inovador para cuidados médicos que tem despertado interesse até de instituições internacionais.
4: São 406 pesquisadores, 23 coordenadores de área. Hoje nós temos 48 artigos publicados no Brasil e fora. Ganhamos 27 prêmios em primeiro lugar e temos instituições tanto no Ceará como no Brasil e no mundo, haja visto como temos o Butantan, a Fiocruz, a própria NASA já fez parceria de pesquisa com a gente.
21: Acompanhe a pesquisa na página da Universidade Federal do Ceará. E esse foi o Ciência na Prática, com produção de Warby Calil e edição de Edinaldo Júnior. E nosso encontro com o Saber Científico volta na próxima semana. Até lá.
0: Você sabe o que são bioinsumos? São produtos de origem biológica que podem ser usados na agricultura para ajudar no controle de pragas, na nutrição das plantas e na melhoria do solo.
1: E para incentivar esse tipo de prática na agricultura familiar, o Banco Nacional de Desenvolvimento Econômico e Social vai apoiar a produção mais sustentável.
0: Interessados podem se inscrever até 31 de agosto.
22: Por meio de uma chamada de projetos, o BNDES, Banco Nacional de Desenvolvimento Econômico e Social, vai disponibilizar 40 milhões de reais para apoiar a produção de bioinsumos por cooperativas e associações de agricultores familiares. Os recursos poderão ser destinados à implantação ou estruturação de unidades de produção industriais ou semi-industriais de bioinsumos para uso próprio, utilizando processos de biotecnologia. O objetivo da iniciativa é estimular a produção de insumos de origem biológica para uso próprio pela agricultura familiar na produção de alimentos saudáveis. Como explica a gerente do Departamento de Inclusão Produtiva e Educação do BNDES, Raquel Zanon.
23: Os bioinsumos, eles podem ser, por exemplo, micro-organismos, predadores naturais de pragas e de extratos vegetais que contribuem para o crescimento e para a saúde dos sistemas agrícolas. O seu uso está associado a práticas agrícolas mais sustentáveis e à segurança alimentar.
22: Mais informações sobre a chamada de projetos estão disponíveis no site bndes.gov.br/bioinsumos. Reportagem André de Barros Lima.
1: Profissionais da segurança pública poderão participar em setembro do Dia C da Capacitação de Gênero.
0: A formação vai abordar temas como atendimento humanizado, sem revitimização, medidas protetivas de urgência e avaliação de risco em casos de mulheres vítimas de violência.
1: O curso será realizado no dia 2 de setembro de forma presencial nas 27 capitais do país.
0: A coordenadora-geral de Garantia de Direitos e Acesso à Justiça do Ministério das Mulheres, Ana Maria Martins, detalha a capacitação.
24: Essa formação foi pensada para todos os profissionais da segurança pública, corpo de bombeiros, policiais civis, militares, as perícias. E a ideia é que a gente consiga incorporar justamente a perspectiva de gênero, a sensibilização desses profissionais da segurança pública no atendimento às mulheres em situação de violência.
1: As inscrições encerram no dia 28 de agosto e podem ser feitas pelos sites gov.br/MJ ou então gov.br/mulheres.
0: Empresas e representantes do setor de inovação podem participar da escuta de mercado sobre o projeto Nuvem Brasileira.
1: A audiência pública virtual ocorre no dia 3 de setembro, às 10 horas da manhã.
0: O projeto prevê uma solução nacional para armazenamento e processamento seguro de dados da administração pública, com infraestrutura e gestão brasileira.
1: As contribuições do setor podem ajudar a definir alternativas técnicas e contratuais para a implantação da Nuvem Brasileira.
0: Para participar e para obter mais informações, acesse abdi.com.br/nuvem brasileira.
1: E essas foram notícias do governo federal.
0: Uma realização da Secretaria de Comunicação Social da Presidência da República.
1: Fique agora com as notícias do Poder Judiciário e do Congresso Nacional. Boa noite.
0: Boa noite para você e até amanhã.
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